0: O rendimento médio real do trabalhador ficou em R$ 3.762. Reportagem Pablo Mundim.
1: Indústria farmacêutica, médica, de fertilizantes, biocombustíveis.
2: Áreas de cooperação entre Brasil e Índia.
1: É o que prevê um documento assinado hoje entre os dois países.
3: O documento assinado nesta quinta-feira pela Agência Brasileira de Promoção de Exportações e Investimentos, a APEX, e a Confederação da Indústria Indiana, prevê o intercâmbio de informações sobre os mercados dos dois países, o compartilhamento de boas práticas, a promoção de feiras e o incentivo à internacionalização de pequenas e médias empresas, além de promover projetos conjuntos de atração de investimentos e facilitação de negócios entre Brasil e Índia. O ministro do Desenvolvimento Indústria, Comércio e Serviços, Márcio Elias Rosa, diz que há interesses comuns em setores estratégicos.
4: É o caso do setor farmacêutico, é o caso de bioenergia, de biocombustíveis, é o caso de fertilizantes.
3: A Índia é atualmente o 10º principal destino das exportações brasileiras, enquanto o Brasil é o 26º maior fornecedor do mercado indiano. No ano passado, as exportações brasileiras para a Índia somaram quase 7 bilhões de dólares. O petróleo bruto aparece como o principal produto vendido pelo Brasil ao país asiático. Reportagem Gabriela Noronha.
2: Estudantes universitários, fiquem de olho na data.
1: Termina segunda-feira o prazo para renegociar dívidas do FIES, o Fundo de Financiamento Estudantil.
2: Podem participar aqueles que firmaram o contrato até 2017.
5: Estudantes com dívidas nos contratos do FIES, o Fundo de Financiamento Estudantil, tem até segunda-feira, 31 de agosto, para pedir a renegociação. A iniciativa oferece condições especiais para renegociar contratos firmados até 2017 e que já estavam na fase de pagamento em maio deste ano. Podem participar estudantes em dia ou com parcelas em atraso, inclusive aqueles com restrição no nome. Após a formalização da renegociação e o pagamento da parcela de entrada, ocorre a retirada do nome do estudante e dos fiadores desses cadastros, quando aplicável. Os descontos e as opções de parcelamento mudam conforme a situação de cada dívida e o perfil do estudante. A renegociação pelo Desenrola FIES deve ser realizada junto ao Banco do Brasil ou à Caixa Econômica Federal. A solicitação pode ser feita pelos canais digitais das instituições financeiras ou presencialmente nas agências. Mais informações estão disponíveis no site do Ministério da Educação, em gov.br/mec. Thaisa Vitória para a Voz do Brasil.
1: A partir de setembro, o fenômeno do El Niño deve atingir o país de forma mais intensa, segundo especialistas que trabalham na previsão de eventos climáticos.
2: Para a região norte, são previstos períodos de chuvas abaixo da média e temperaturas acima da média.
1: Isso pode trazer impactos na disponibilidade de água, dificultar a navegabilidade dos rios e o acesso a comunidades, além do aumento do risco de incêndios.
2: Para discutir medidas de preparação diante desse cenário, gestores da região norte estiveram reunidos hoje com representantes do governo.
1: A ideia é orientar estados e municípios sobre o planejamento de ações e o acesso a recursos federais.
6: A previsão é que o El Niño se apresente ainda mais forte neste ano, com consequências mais graves entre os meses de setembro e novembro. No norte e nordeste, a previsão é de seca. Em reunião com jornalistas, a ministra do Meio Ambiente e Mudança do Clima em exercício, Ana Flávia Franco, disse que a preocupação é com os incêndios, principalmente na região amazônica.
7: Identificamos vários focos de queimadas, especialmente na região norte, e deve se intensificar entre os meses de setembro e novembro. É uma região extremamente vulnerável e é uma região que significa para o equilíbrio climático do planeta. E, nesse sentido, merece ter uma atenção bastante especial.
6: Entre as medidas previstas diante dos possíveis impactos do El Niño e das mudanças climáticas estão ações relacionadas à segurança hídrica, ao abastecimento de energia elétrica e à prevenção de desastres em áreas urbanas. A ministra da Casa Civil, Miriam Belchior, destacou a importância da atuação integrada entre os entes federativos.
7: Não conseguimos sozinhos de Brasília resolver todas as questões e identificar todos os problemas. Por isso, é importante que os municípios desenvolvam planos de contingência, mapeamento das áreas de risco, também para a gente poder emitir os alertas e mobilizar as equipes locais de defesa civil. Em relação aos recursos hídricos, a priorização de quais são os usos essenciais se tiver a escassez.
6: Também são previstas medidas de monitoramento relacionadas ao abastecimento de combustíveis e alimentos. A atuação da Força Nacional do SUS e a criação de salas de situação para o acompanhamento de temas como incêndios, saúde, estiagem e energia. Reportagem Márcia Fernandes.
2: E a população pode ajudar a prevenir incêndios em áreas urbanas e remotas.
1: Vamos saber na reportagem quais cuidados devem ser tomados para evitar que o fogo se alastre nessa época.
8: Escassez de chuva, vegetação seca e temperaturas altas. A combinação ideal para o surgimento de incêndios. Tanto nas cidades quanto no campo, o período exige cautela da população. Entre as recomendações do Corpo de Bombeiros está não atear fogo em terrenos como forma de limpeza do ambiente, não colocar fogo em restos de poda, entulho ou lixo, não jogar restos de cigarro acesos nas vias públicas e não soltar fogos de artifício ou fazer fogueiras próximo a locais com vegetação seca. O capitão Jean Charles, porta-voz da Operação Verde Vivo do Corpo de Bombeiros do Distrito Federal, destaca que a prevenção é a melhor forma de evitar grandes incêndios.
9: Na prevenção, a gente inclui a vigilância. Se houver alguém cometendo incêndio, iniciando o incêndio, ou com suspeita que a pessoa possa fazer a denúncia, use os canais da cidade, segurança de cada cidade, os números de telefone da polícia, corpo de bombeiros, e faça a denúncia. Porque se cada um fizer a sua parte prevenindo e denunciando aqueles que tiverem um comportamento errado nesse sentido, todos vamos ganhar.
8: Com a possibilidade de intensificação do El Niño nos próximos meses, os cuidados devem ser reforçados. A perspectiva é de aumento do risco de incêndios florestais, especialmente na Amazônia, no Cerrado e na Caatinga. Nas áreas rurais, o uso do fogo para manejo do solo deve ter autorização dos órgãos ambientais do município ou do estado. Também é possível fazer a queima prescrita em ambientes naturais para evitar a propagação de incêndios florestais. Esse tipo de queima também só pode ser feita com orientação e autorização dos órgãos ambientais. Ao primeiro sinal de incêndio, a recomendação é ligar para o Corpo de Bombeiros no 193. Reportagem Luana Karen.
2: O trabalho de restauração do Cerrado, desenvolvido pela iniciativa Araticum, ganhou reconhecimento internacional.
1: O projeto foi escolhido pela Organização das Nações Unidas como uma das iniciativas de referência de restauração mundial.
10: A Araticum foi criada em 2020 para promover a restauração do Cerrado, o segundo bioma do Brasil que abrange mais de 2 milhões de quilômetros quadrados do território nacional e já perdeu mais de 50% de sua vegetação nativa. A iniciativa reúne diferentes setores e busca integrar a ciência aos conhecimentos de povos indígenas, comunidades tradicionais e agricultores familiares para ações relacionadas à conservação da água, do clima e da sociobiodiversidade. Daniel Vieira, pesquisador da Embrapa Recursos Genéticos, fala sobre o trabalho que é desenvolvido.
11: Conservar o cerrado de pé, passando por recuperar o cerrado da melhor maneira possível, tentar trazer o cerrado de volta, passa por uma agricultura sustentável dentro das áreas de agricultura e pastagem no cerrado, conservação do solo.
10: O reconhecimento da iniciativa Araticum Restauração do Cerrado Brasileiro como uma das iniciativas de referência da restauração mundial pela Organização das Nações Unidas aconteceu nesta quarta-feira durante a 17ª sessão da Conferência das Partes da Convenção das Nações Unidas de Combate à Desertificação na Mongólia. Para a Embrapa Recursos Genéticos e Biotecnologia, responsável pela rede, o reconhecimento internacional demonstra que a ciência brasileira está alinhada aos compromissos nacionais e os esforços coletivos de restauração para produzir soluções voltadas ao enfrentamento da crise climática e da perda de sociobiodiversidade. Reportagem Luciana Colares de Holanda.
2: Estão abertas até o dia 10 de setembro as inscrições para a terceira edição do Prêmio Mulheres e Ciência.
1: A iniciativa dá visibilidade às contribuições de pesquisadoras brasileiras para o desenvolvimento científico e tecnológico do país.
2: Acompanhe na reportagem de Graziele Bezerra.
12: A engenheira agrônoma Maria Ângela Hungria começou a se interessar por ciência ainda na infância, incentivada pela avó, que transformava as brincadeiras de criança em experiências.
13: Ela lia comigo, ela fazia experiências no fundo do quintal, ela viu que eu tinha esse interesse. Decidi aquele dia que ia ser uma microbiologista.
12: Hoje, ela atua como pesquisadora na Embrapa Soja e se tornou uma das referências mundiais em biotecnologia do solo. Maria Ângela foi uma das vencedoras na primeira edição do Prêmio Mulheres e Ciência, promovido pelo Conselho Nacional de Desenvolvimento Científico e Tecnológico, CNPq. O trabalho mostrava o uso de biológicos na agricultura, como bactérias e fungos benéficos, em substituição aos fertilizantes químicos.
13: E eu realmente passei toda a minha vida tentando provar e desenvolver pesquisas para fazer os biológicos viáveis para uma agricultura altamente produtiva, mais sustentável. No Brasil, a gente quer ser cientista é muito difícil, sabe? O que a gente tem que vencer as barreiras para fazer ciência é muito difícil.
12: O Prêmio Mulheres e Ciência valoriza a produção científica feminina e incentiva ambientes acadêmicos e científicos mais inclusivos. A diretora de Cooperação Institucional Internacional e Inovação do CNPq, Dalila Andrade Oliveira, explica as quatro categorias de premiação.
14: Incentivo hoje são as jovens estudantes de ensino médio, que a gente já tem de começar a despertar quando ainda nem fizeram opção pela carreira acadêmica. Na categoria estímulo, são pesquisadoras que já estão inseridas no campo científico e que a gente espera que o prêmio dê a elas maior visibilidade. E a terceira faixa individual é a faixa da trajetória. O que esse prêmio faz é reconhecer essa trajetória. E aí a quarta faixa premia as universidades que adotam políticas de valorização da equidade de gênero.
12: As inscrições do prêmio estão abertas até 10 de setembro em gov.br/CNPq. Reportagem Graziele Bezerra.
1: E vamos continuar falando de oportunidades na área de pesquisa e ciência.
2: Estão abertas as inscrições para dois editais que financiam pesquisas aplicadas ao setor produtivo, entre elas a área de inteligência artificial.
1: O primeiro edital oferece bolsas para graduandos em parceria com a iniciativa privada, instituições de governo e entidades do terceiro setor.
2: Já o segundo é o programa Recursos Humanos em Áreas Estratégicas, Pesquisador na Empresa.
15: O primeiro edital do CNPq, em parceria com a CAPES, faz parte do Programa de Mestrado e Doutorado para Inovação 2026. A iniciativa oferece bolsas para graduandos. O objetivo é estimular a realização de pesquisas de mestrado e doutorado em universidades brasileiras, em parceria com a iniciativa privada, instituições de governo e entidades do terceiro setor. A diretora de Cooperação Institucional Internacional e Inovação do CNPq, Dalila Andrade Oliveira, falou sobre o programa.
14: O objetivo mesmo dessa chamada é desenvolver inovação lá na ponta. Então, o que a gente quer, na realidade, é colada numa agenda de inovação para o país, que tem muito a ver com o que a gente está buscando aí em termos de elevar a capacidade inovadora do país.
15: Já o segundo edital é para o programa Recursos Humanos em Áreas Estratégicas, Pesquisador na Empresa. Este ano será direcionado especialmente para a área de inteligência artificial. É o que explica a diretora de Cooperação Institucional Internacional e Inovação do CNPq, Dalila Andrade Oliveira.
14: São 50 milhões de reais para financiar pesquisas em inteligência artificial em empresas inovadoras, startups.
15: Márcia Mortari é professora e pesquisadora da Universidade de Brasília, UNB, e já participou do Programa de Recursos Humanos.
16: Eu acho que isso é a grande vantagem, né? Você fixar pessoas altamente qualificadas para estar trabalhando na empresa.
15: Os interessados em participar do Programa Recursos Humanos em Áreas Estratégicas Pesquisador na Empresa têm até o dia 9 de outubro para enviar a proposta para o CNPq. Já o prazo para o envio das propostas do Programa de Mestrado e Doutorado para Inovação é 11 de dezembro. O endereço é gov.br/CNPq. Reportagem Alisson Machado.
1: E hoje tem estreia aqui na Voz do Brasil com o quadro Ciência na Prática.
2: Toda semana vamos mostrar como a ciência impacta diretamente a vida da população num bate-papo direto e descomplicado.
1: Hoje vamos falar de algo que parece coisa de filme: a pele da tilápia sendo usada no tratamento de ferimentos e queimaduras.
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18: Pesquisa 100% brasileira está inovando o campo da tecnologia médica para o tratamento de feridas e queimaduras graves.
19: Eu sou Edmar Maciel Lima Júnior, médico, cirurgião plástico, coordenador geral da pesquisa da pele da tilápia na Universidade Federal de Ceará. O grupo da gente viu que até hoje no Brasil não havia nenhuma pele animal registrada na Anvisa, que a tilápia é o peixe mais consumido no Brasil e o segundo maior do mundo. Além de ser um animal de água doce, tem menos risco de transmissão de doença e a pele é um produto de descarte da piscicultura que contamina o meio ambiente. E aí, quando iniciamos os estudos, detectou-se que a pele da tilápia tem uma proteína importantíssima na cicatrização e esse foi o start para todo o início e desenvolvimento da pesquisa.
18: O que antes era descartado no manejo de peixes, hoje virou um recurso inovador para cuidados médicos que tem despertado o interesse até de instituições internacionais.
19: São 406 pesquisadores, 23 coordenadores de área. Hoje nós temos 48 artigos publicados no Brasil e fora. Ganhamos 27 prêmios em primeiro lugar e temos instituições, tanto no Ceará como no Brasil e no mundo, haja visto como temos o Butantan, a Fiocruz, a própria NASA já fez parceria de pesquisa com a gente.
18: Acompanhe a pesquisa na página da Universidade Federal do Ceará. E esse foi o Ciência na Prática, com produção de Warby Calil e edição de Edinaldo Júnior. E nosso encontro com o Saber Científico volta na próxima semana. Até lá.
2: Você sabe o que são bioinsumos? São produtos de origem biológica que podem ser usados na agricultura para ajudar no controle de pragas, na nutrição das plantas e na melhoria do solo.
1: E para incentivar esse tipo de prática na agricultura familiar, o Banco Nacional de Desenvolvimento Econômico e Social vai apoiar a produção mais sustentável.
2: Interessados podem se inscrever até 31 de agosto.
20: Por meio de uma chamada de projetos, o BNDES, Banco Nacional de Desenvolvimento Econômico e Social, vai disponibilizar 40 milhões de reais para apoiar a produção de bioinsumos por cooperativas e associações de agricultores familiares. Os recursos poderão ser destinados à implantação ou estruturação de unidades de produção industriais ou semi-industriais de bioinsumos para uso próprio, utilizando processos de biotecnologia. O objetivo da iniciativa é estimular a produção de insumos de origem biológica para uso próprio pela agricultura familiar na produção de alimentos saudáveis, como explica a gerente do Departamento de Inclusão Produtiva e Educação do BNDES, Raquel Zanon.
21: Os bioinsumos, eles podem ser, por exemplo, micro-organismos, predadores naturais de pragas e de extratos vegetais que contribuem para o crescimento e para a saúde dos sistemas agrícolas. O seu uso, ele está associado a práticas agrícolas mais sustentáveis e a segurança alimentar.
20: Mais informações sobre a chamada de projetos estão disponíveis no site bnds.gov.br/bioinsumos. Reportagem André de Barros Lima.
1: Profissionais da segurança pública poderão participar em setembro do Dia C da Capacitação de Gênero.
2: A formação vai abordar temas como atendimento humanizado, sem revitimização, medidas protetivas de urgência e avaliação de risco em casos de mulheres vítimas de violência.
1: O curso será realizado no dia 2 de setembro de forma presencial nas 27 capitais do país.
2: A Coordenadora-Geral de Garantia de Direitos e Acesso à Justiça do Ministério das Mulheres, Ana Maria Martinez, detalha a capacitação.
22: Essa formação foi pensada para todos os profissionais da segurança pública, corpo de bombeiros, policiais civis, militares, as perícias. E a ideia é que a gente consiga incorporar justamente a perspectiva de gênero, a sensibilização desses profissionais da segurança pública no atendimento às mulheres em situação de violência.
1: As inscrições encerram no dia 28 de agosto e podem ser feitas pelos sites gov.br/mj ou então gov.br/mulheres.
2: Empresas e representantes do setor de inovação podem participar da escuta de mercado sobre o projeto Nuvem Brasileira.
1: A audiência pública virtual ocorre no dia 3 de setembro, às 10 horas da manhã.
2: O projeto prevê uma solução nacional para armazenamento e processamento seguro de dados da administração pública, com infraestrutura e gestão brasileira.
1: As contribuições do setor podem ajudar a definir alternativas técnicas e contratuais para a implantação da Nuvem Brasileira.
2: Para participar e para obter mais informações, acesse abdi.com.br/nuvembrasileira.
1: E a empresas foram notícias do governo federal.
2: Uma realização da Secretaria de Comunicação Social da Presidência da República.
1: Fique agora com as notícias do Poder Judiciário e do Congresso Nacional. Boa noite.
2: Boa noite para você e até amanhã.
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4: Jornada do CNJ destaca a prevenção após 20 anos da Lei Maria da Penha.
23: TSE e Google fecham parceria para ampliar proteção contra uso indevido de IA nas eleições.
4: Para o STJ, concordância expressa de proprietária autoriza a cobrança de taxas por condomínio irregular.
23: Boa noite, eu sou o Arthur Filho.
4: E eu sou Walter Lima.
23: Supremo Tribunal Federal retoma julgamento de ação sobre o acesso de autoridades a registros de conexão de usuários da internet.
4: O caso trata de regras de acesso a dados de IP de usuários. O endereço de IP é um número que identifica a conexão usada por um dispositivo para acessar a internet.
23: Jornada do CNJ destaca a prevenção após 20 anos da Lei Maria da Penha.
4: O evento é promovido desde a vigência da Lei Pablo Lemos.
24: O Fórum Nacional de Enfrentamento à Violência contra a Mulher foi aberto hoje em Campo Grande, Mato Grosso do Sul. Um dos pontos discutidos é saber qual é a razão da violência contra a mulher. Ao fim da jornada de 2 dias, o Conselho Nacional de Justiça vai fazer um documento estratégico com propostas concretas para o aprimoramento da Política Judiciária Nacional de Enfrentamento à Violência contra as Mulheres.
23: A Associação de Moradores em Parcelamentos Irregulares pode cobrar taxas condominiais quando proprietários concordarem expressamente por escrito com a obrigação.
4: Essa conclusão é do Superior Tribunal de Justiça, o STJ. Fátima Uchoa.
25: Um condomínio constituído em parcelamento irregular no Distrito Federal ajuizou ação de cobrança contra uma condômina para receber o pagamento de cotas referentes a cerca de 5 anos. Ao reformar a sentença, o Tribunal de Justiça do DF entendeu que a cobrança era válida diante da assinatura da proprietária do imóvel concordando com as taxas. E a terceira turma do STJ manteve o entendimento, avaliando que o consentimento voluntário torna legítima a exigência das contribuições e afasta a aplicação de precedentes do Supremo Tribunal Federal e do próprio STJ, os quais proíbem a cobrança de taxas de pessoas que não aderiram à associação. O relator foi o ministro Vilas Boas Cueva.
23: O Emprega Lab foi instalado em Mato Grosso do Sul nesta quinta-feira.
4: A iniciativa é um dos pilares da pena justa e emprega do Conselho Nacional de Justiça. Rocine Gomes.
26: O Mato Grosso do Sul se tornou o 10º estado brasileiro a instalar o Emprega Lab. O lançamento foi no Tribunal Regional do Trabalho da 24ª Região, em Campo Grande. O objetivo é capacitar profissionalmente pessoas que estão passando por privação de liberdade ou que deixaram o sistema prisional. O evento contou com autoridades e uma exposição de artesanato produzido por custodiados. Até o fim de setembro, a expectativa é lançar o Emprega Lab no Acre, no Espírito Santo, no Paraná e em Rondônia.
23: TSE e Google fecham parceria para ampliar proteção contra uso indevido de IA nas eleições.
4: Nesta quarta-feira, em Brasília, foi lançada uma campanha para incentivar candidatas e candidatos das eleições gerais de 2026 a utilizarem a ferramenta de detecção por semelhanças. Guilherme Firmino tem mais informações.
27: Desenvolvida pelo YouTube, a tecnologia é capaz de identificar conteúdos gerados por inteligência artificial que reproduzem imagens de uma pessoa. A ferramenta permitirá que os próprios candidatos acompanhem a utilização de sua imagem no ambiente digital, podendo identificar, analisar e, se houver uso indevido de imagem, solicitar remoção do conteúdo. O presidente do TSE destacou que a parceria representa um esforço conjunto para preservar direitos fundamentais no ambiente digital e fortalecer a confiança no processo eleitoral.
23: Justiça condena o estado do Maranhão a recuperar casarão histórico no centro da capital, em São Luís.
4: Decisão atende a pedidos do Ministério Público Federal. Sabrine Menezes.
28: Com a decisão, o estado do Maranhão tem até 3 meses para apresentar ao IPHAN e executar um projeto de obras emergenciais para eliminar os riscos estruturais e conter a deterioração da fachada e da cobertura do casarão, localizado na Rua Portugal. Já o projeto de recuperação integral deve ser executado em até 6 meses. Além disso, o estado deve manter a vigilância patrimonial contínua do imóvel para evitar invasões, ocupações irregulares e novos danos. Em caso de descumprimento das obrigações, a multa é de R$ 1.000 por dia.
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23: A você, uma boa noite.
4: E até amanhã.
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6: Eu sou Paula Groba.
7: E eu sou Humberto Pinheiro.
6: E estes são os destaques de hoje do Jornal do Senado, que começa agora.
7: Congresso antecipa a comissão mista para analisar fim da chamada taxa das blusinhas.
6: Fies pode ter desconto maior para médicos que trabalham em áreas sem atendimento.
7: Pesquisa data Senado. Brasileira sofre violência, mas não se reconhecem como vítimas.
6: Boa noite.
7: Boa noite.
6: Para atrair médicos para regiões onde faltam profissionais, um projeto em análise no Senado propõe aumentar o desconto na dívida do Fies a quem trabalhar nessas áreas.
7: A ideia é transformar o abatimento da dívida em um incentivo para levar mais médicos aos locais onde a população mais precisa de atendimento pelo SUS. Quem traz os detalhes é a repórter Patrícia Oliveira.
8: Mais de 60% dos médicos do país estão concentrados em 48 municípios e em capitais com mais de 500 mil habitantes, deixando outras áreas, especialmente na região norte, com escassez de profissionais. Um projeto do senador Dr. Irã, do Progressistas de Roraima, propõe que médicos formados com financiamento do Fies descontem até metade do valor da parcela mensal da dívida quando trabalharem na rede pública em áreas com falta e dificuldade de reposição ou retenção desses profissionais, consideradas prioritárias pelo Ministério da Saúde. Hoje, o Fies já permite abatimento da dívida para médicos que atuam por pelo menos um ano em equipes de saúde da família e em outros grupos específicos que atendem essas regiões. O projeto amplia o benefício para todos os médicos, inclusive especialistas, que trabalharem nos serviços públicos dessas localidades. Para o senador, a proposta, que está pronta para votação na Comissão de Assuntos Sociais, pode reduzir a dívida dos profissionais e levar médicos para onde eles são mais necessários.
9: Damos um alívio grande ao jovem médico que muitas vezes sai da faculdade com uma dívida enorme e, ao mesmo tempo, levamos mais profissionais às estruturas hospitalares, às UBSs, enfim, a todas as estruturas de atendimento do nosso gigante SUS, reforçando o acesso às pessoas que mais precisam nos rincões desse país.
8: Se for aprovado na Comissão de Assuntos Sociais, o projeto ainda será analisado pela Comissão de Assuntos Econômicos.
6: E a Comissão de Direitos Humanos vai criar um grupo de trabalho sobre a suspensão pela Anvisa de um remédio para a distrofia de Duchenne.
7: Essa distrofia muscular é uma doença genética rara e progressiva que causa perda de força dos músculos. A reportagem é de Márcio Maturana.
10: A Comissão de Direitos Humanos fez uma audiência pública com especialistas e famílias de pacientes para debater a situação regulatória do medicamento. Débora Racelli, mãe do paciente Raul, de 6 anos, disse que o Elevides é a esperança das famílias.
11: Aproximadamente no Brasil, temos 15 meninos medicados, como já foi falado. 1.200 meninos no mundo receberam o tratamento através de estudos e via comercial. Eles estão bem, eles estão crescendo, eles estão vivendo, eles estão indo para a escola, eles estão indo brincar. Pode não ter os melhores ganhos no gráfico, mas a doença parou, a doença estabilizou, a doença está dando respiro para que eles sejam crianças.
10: O diretor da Anvisa, Daniel Pereira, explicou que a decisão da agência não é definitiva.
12: Não há decisão imutável por parte da agência. As decisões da agência, elas são feitas conforme os dados que a gente tem no momento, conforme os dados que a gente recebe, conforme os dados que a gente consegue, né, avaliar.
10: O medicamento é aplicado em dose única e os pacientes são acompanhados com relatórios periódicos. O laudo definitivo sobre a eficácia do remédio deve ser concluído em 2031. A senadora Damaris Alves, do Republicanos do Distrito Federal, que é presidente da Comissão de Direitos Humanos e coordenou o debate, anunciou que vai criar um grupo de trabalho para buscar uma solução no caso do medicamento Elevides.
6: A comissão mista que analisa a medida provisória que zera o imposto de importação sobre compras de até 50 dólares em plataformas virtuais se reúne amanhã para eleger o presidente. Conhecida como taxa das blusinhas, a MP também autoriza o ministro da Fazenda a alterar as alíquotas do imposto de importação sobre remessas postais internacionais. Para compras de até 50 dólares, a alíquota poderá ser reduzida a zero. Já para remessas de até 3 mil dólares, poderá chegar a 30%.
7: O deputado Reginaldo Lopes, do PT de Minas Gerais, foi indicado enviado pelo presidente da Câmara, Hugo Mota, para presidir a comissão. A indicação do relator caberá ao Senado. O parlamentar defendeu a aprovação rápida da MP, que perde a validade no dia 8 de setembro.
13: Nós vamos debater e fazer um grande diálogo com todos os setores econômicos da indústria brasileira, com os parlamentares, senadores, e vamos sim defender a aprovação imediata deste direito do povo brasileiro de poder ter isenção nas suas compras internacionais até $50.
6: A violência contra a mulher ainda é uma realidade no Brasil e muitas brasileiras não reconhecem como violência situações de agressão que vivenciam no dia a dia.
7: Os dados estaduais da mais recente pesquisa nacional do Data Senado revelam diferenças na percepção da violência de gênero entre os estados e mostram como essa falta de reconhecimento pode dificultar a denúncia e a busca por ajuda. A reportagem é de Raíssa Abreu.
14: A distância entre a violência vivida e a declarada é uma das principais conclusões da pesquisa. Em Alagoas, 36% das mulheres relataram situações de violência sem identificá-las como violência doméstica ou familiar. No Paraná e em São Paulo, esse índice foi de 25%. O presidente do Senado, Davi Alcolumbre, disse em nota que divulgar dados por estado ajuda a entender o problema em profundidade e aumenta a chance de combatê-lo. O coordenador do Data Senado, José Henrique Varanda, disse que o objetivo não é criar um ranking entre os estados.
15: O detalhamento estadual é muito mais importante não para criar um ranking, mas para identificar as necessidades de cada localidade. A gente olha para esses números, a gente vê que ainda estamos assim, muito aquém da realidade.
14: A 11ª edição da Pesquisa Nacional de Violência contra a Mulher ouviu 21.641 mulheres nos 27 estados e no Distrito Federal. A pesquisa é uma parceria do Data Senado com o Observatório da Mulher contra a Violência.
16: Eleições 2026.
6: O programa Seu Voto Importa, da Justiça Eleitoral, vai oferecer transporte a eleitores com mobilidade reduzida.
7: A solicitação deve ser feita até 14 de setembro, 20 dias antes da data da eleição. Repórter Pedro Pincer.
17: Eleitoras e eleitores que necessitarem de apoio para se deslocarem até seus locais de votação nas eleições de 2026 contarão com um serviço de transporte individual gratuito. O programa Seu Voto Importa, do Tribunal Superior Eleitoral, busca reduzir as barreiras físicas ao exercício do voto e promover a inclusão de grupos historicamente vulnerabilizados, e foi inspirado em experiências desenvolvidas por tribunais regionais como o de Pernambuco. Assessor de planejamento do órgão, Acácio Leite, explicou como o Seu Voto Importa funciona na prática.
18: Então nós transportamos eleitores com deficiência visual, deficiência auditiva, paralisia cerebral, síndrome de Down, autismo, deficiência física, todos os tipos de deficiência nós atendemos. No dia das eleições vai buscar esse eleitor em casa, leva ele para votar até o local de votação e traz ele de volta até a casa dele com toda a segurança e com um apoio técnico bem interessante.
17: A solicitação pode ser apresentada pelo próprio eleitor ou, quando necessário, por seus representantes legais ou de apoio. O pedido pode ser feito presencialmente, diretamente no cartório eleitoral da zona correspondente ou por canais remotos e eletrônicos até 14 de setembro.
6: E amanhã, sexta-feira, começa o horário eleitoral gratuito das eleições 2026. As emissoras de rádio e TV devem destinar tempo para que os candidatos e candidatas divulguem as propostas de campanha para os cargos de presidente da República, deputado federal, governador, senador e deputado estadual ou distrital, no caso do Distrito Federal.
7: A propaganda eleitoral gratuita será veiculada de segunda a sábado, com 50 minutos diários em rede, divididos dois blocos de 25 minutos no rádio e na TV. Além disso, 70 minutos serão destinados a inserções de 30 e 60 segundos, distribuídas ao longo do dia. O horário eleitoral deve ocorrer até o dia 1º de outubro, 3 dias antes da realização do primeiro turno. Com a edição de Paula Groba e trabalhos técnicos de Eliseu Caires, o Jornal do Senado fica por aqui. Acompanhe agora as notícias da Câmara dos Deputados. Boa noite.
6: Boa noite e até amanhã.
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20: Presidentes estabelecem prioridades para votações do esforço concentrado.
21: Deputados obrigam notificação de distúrbio vocal relacionado ao trabalho.
20: Avança a proposta que permite instalação de faróis auxiliares em caminhões.
0: Boa noite. Uma comissão da Câmara aprovou a instalação de faróis auxiliares em caminhões. A repórter Maria Neves explica por que a medida foi considerada necessária.
1: A Comissão de Viação e Transportes da Câmara dos Deputados aprovou o projeto do deputado Rodrigo Dazaelli, do PL do Mato Grosso, que permite a instalação de faróis auxiliares em caminhões que circulam em áreas privadas. Pelo texto, veículos de transporte de carga utilizados em atividades agropecuárias, florestais, industriais e logísticas poderão ter luzes adicionais, desde que elas possam ser desligadas manualmente para circular em vias públicas. Na opinião do relator, deputado Zé Trovão, do PL de Santa Catarina, a mudança evita que os motoristas sejam punidos simplesmente por terem o equipamento no caminhão. Ele também defende que a iluminação adicional vai tornar a direção de caminhões mais segura.
2: Nós temos hoje muitos veículos que transitam em propriedades rurais, em áreas que são 500, 600, até 1.000 quilômetros ou mais, em estradas precárias, estradas de chão. E essas estradas, elas não têm iluminação de nenhum tipo. Às vezes o cara está transitando, quando ele vê, ele está em cima de um animal, de um boi, de um cavalo ou de um animal silvestre e acaba acontecendo um acidente. Se ele tem as lâmpadas auxiliares, ele consegue ter um foco maior, mais longe desses animais. Mais essas estradas.
1: Pelo texto aprovado, o condutor que trafegar por via pública com a iluminação auxiliar ligada incorrerá infração grave a ser punida com multa e retenção do veículo para regularização. Uma pesquisa realizada pela Fundação Instituto de Pesquisas Econômicas e a Secretaria Nacional de Trânsito apontou que caminhões e ônibus respondem por aproximadamente 4% dos veículos em circulação no país. Isso corresponde a cerca de 4.900.000 veículos. A proposta que permite a instalação de faróis auxiliares em caminhões ainda será analisada pela Comissão de Constituição e Justiça. Da Rádio Câmara de Brasília, Maria Neves.
22: Transportes.
0: Júlio Arco Verde, do PP do Piauí, apoia a proposta que muda as regras de cobrança do IPVA. O texto estabelece a alíquota máxima de 1% sobre o valor venal dos veículos e determina que os estados possam conceder descontos para modelos menos poluentes.
24: A proposta considera exclusivamente o peso de fábrica do veículo, em vez do valor de mercado para o cálculo do IPVA. Júlio Arco Verde acredita que a medida torna a cobrança do imposto mais justa e alinhada a modelos adotados em outros países.
22: Consumidor.
0: Embalagens de produtos industrializados não poderão exibir fotos de componentes que não fazem parte da receita. É o que determina o projeto de Félix Mendonça Júnior, do PDT da Bahia, segundo o qual as ilustrações orientam mais a decisão de compra do que a leitura da lista de ingredientes.
24: Além disso, o projeto de Félix Mendonça Júnior prevê que a Anvisa estabeleça o teor mínimo de ingredientes, como chocolates, frutas e queijos, para destaque nas embalagens, seguindo padrões internacionais de composição e denominação de alimentos.
22: Direitos humanos.
0: Gervásio Maia, do PCdoB da Paraíba, defende a aprovação de projeto que obriga academias a trazer informações e instruções em braille nos equipamentos. Relator da matéria na Comissão de Constituição e Justiça da Câmara, o deputado afirma que o objetivo é ampliar a autonomia das pessoas com deficiência visual.
24: Gervásio Maia argumenta que a adaptação promove a inclusão desse público nas atividades físicas, contribuindo também para a redução do risco de acidentes durante a prática dos exercícios.
0: A alteração no Estatuto do Índio vai garantir a disponibilidade de intérpretes de línguas de povos originários em atendimentos públicos a indígenas. A relatora da matéria na Comissão da Amazônia, deputada Dilvanda Faro, do PT do Pará, pede urgência na aprovação do texto.
24: Dilvanda Faro explica que a medida amplia o acesso a direitos e a serviços essenciais, priorizando a contratação de intérpretes das próprias comunidades para facilitar a comunicação e evitar a criação de cargos permanentes.
22: Justiça.
0: Devedores de pensão alimentícia podem ser proibidos de entrar em estádios de futebol e outros eventos esportivos. A restrição está prevista em um projeto apresentado por Rodrigo Gambale, do Podemos de São Paulo.
24: A proposta exige que os organizadores dos eventos barrem os inadimplentes na entrada, inclusive por biometria. Rodrigo Gambale acredita que a medida protege crianças e adolescentes e dá mais agilidade à cobrança das pensões.
22: Segurança Pública.
0: Alexandre Leite, do União de São Paulo, propõe aumentar a pena para quem fizer falsa acusação de violência doméstica e familiar. O deputado explica que a ideia é alterar o Código Penal para endurecer a punição do crime de denunciação caluniosa.
24: O texto também prevê que a concessão de medida protetiva com base em denúncia falsa passe a configurar o crime de denunciação caluniosa. Alexandre Leite afirma que a medida busca preservar a credibilidade do sistema de proteção às vítimas e punir quem agir de má fé.
22: Desenvolvimento Regional.
0: Projeto de Domingos Neto, do PSD do Ceará, busca ampliar a utilização do reuso de água e da dessalinização em regiões afetadas pela seca. O deputado também inclui no texto incentivos de financiamento para projetos que adotarem essas tecnologias.
24: Domingos Neto explica que a iniciativa facilita o acesso a financiamentos para projetos que promovam fontes complementares de abastecimento de água. Ele acrescenta que a medida prioriza a eficiência do uso da água, além de preservar os mananciais.
22: Trabalho.
0: Os deputados aprovaram um projeto que obriga a notificação do distúrbio vocal relacionado

0: na vida das pessoas e precisa de ter o tratamento relacionado ao trabalho, por isso uma doença do trabalho. Assim colocado, leva os professores a ter uma proteção pela profissão que ele exerce.
1: O projeto considera distúrbios vocais relacionados ao trabalho quaisquer formas de desvios vocais relacionados à atividade profissional que diminuam, comprometam ou impeçam a atuação ou a comunicação do trabalhador. A proposta que determina a notificação compulsória do distúrbio vocal relacionado ao trabalho como doença funcional já pode seguir ao Senado. Da Rádio Câmara de Brasília, Paula Bittar.
2: Ayrton Faleiro, do PT da Bahia, comemora a aprovação na Câmara do fim da escala 6x1. Na avaliação do deputado, a medida amplia direitos e melhora a qualidade de vida da classe trabalhadora.
3: O parlamentar também afirma que a mudança representa um ganho para a economia e destaca a participação de trabalhadores, dos parlamentares e do governo federal na aprovação da proposta. Para Ayrton Faleiro, a medida garante mais dignidade aos trabalhadores brasileiros.
4: A aprovação do fim da escala 6x1, estabelecendo 2 dias de descanso para a classe trabalhadora, para cuidar da família, para cuidar da saúde, para cuidar do esporte, para cuidar da sua religiosidade, é um ganho fundamental para a nossa economia. Quem está de parabéns mesmo são os trabalhadores e trabalhadoras do Brasil, que agora vão ter uma condição mais digna para, além do trabalho, uma vida melhor.
5: Saúde.
2: É de Josenildo, do PDT do Amapá, projeto que proíbe a prescrição e o uso de implantes hormonais para fins estéticos ou melhoria do desempenho físico. O projeto prevê que esses produtos somente sejam indicados para diagnóstico compatível e respaldo científico.
3: Josenildo propõe que farmácias e estabelecimentos registrem o profissional responsável, o paciente, a composição e o lote de cada implante. O congressista explica que o registro de cada implante permite identificar prescrições que usam diagnósticos médicos como justificativa para fins estéticos.
5: Previdência.
2: Eduardo da Fonte, do PP de Pernambuco, apresentou o projeto que determina o pagamento provisório do benefício de prestação continuada quando o INSS não analisar o pedido em até 45 dias. Ele explica que a implantação deverá ser feita em até 5 dias úteis após o fim do prazo.
3: Eduardo da Fonte esclarece que o pagamento temporário não substitui a análise definitiva do INSS. Ele acrescenta que, se o pedido for negado, o benefício será interrompido depois de assegurado o direito de defesa, sem devolução automática dos valores recebidos de boa-fé.
5: Cultura.
2: Projeto de Adriano do Baldi, do PP de Goiás, inclui o Dia Nacional do Povo Cigano, celebrado em 24 de maio, no calendário oficial de eventos nacionais. Ele explica que a medida visa incentivar a realização de campanhas educativas e de combate a estereótipos.
3: Embora 24 de maio já marque o Dia Nacional do Cigano, Adriano do Baldi diz que o reconhecimento oficial da data vai dar mais visibilidade a esta comunidade histórica e vai fortalecer o acesso a direitos básicos como documentação, saúde, educação e moradia.
2: Pastor Diniz, do União de Roraima, é favorável à renovação da permissão para que a Rondovisão Rondônia Rádio e Televisão continue operando uma emissora de rádio FM em Ji-Paraná por mais 10 anos.
3: O relator da proposta na Comissão de Comunicação afirma que a documentação apresentada pela empresa atende às exigências legais e às normas do colegiado. Por isso, o pastor Diniz defende a homologação do ato do Poder Executivo pelo Congresso Nacional.
5: Educação.
2: Projeto de Da Vitória, do PP do Espírito Santo, prevê descontos a participantes do FIES com pagamentos em dia ou em atraso de até 90 dias. Ele argumenta que a proposta permite que o beneficiário quite a dívida à vista sem pagar juros e multas, com desconto de até metade do valor financiado.
3: Da Vitória também propõe parcelamento em até 150 meses, com eliminação de juros e multas, além de desconto de até 30% sobre a dívida principal. O deputado diz que as renegociações devem alcançar os bons pagadores, desde que não provoquem perda de receita para o fundo estudantil.
5: Votação.
2: Em reunião com o presidente da República, os presidentes da Câmara, Hugo Mota, e do Senado, Davi Alcolumbre, definiram os projetos que terão prioridade na semana de esforço concentrado do Congresso. O repórter José Carlos Oliveira tem os detalhes.
6: Os presidentes da Câmara dos Deputados, Hugo Mota, e do Senado, Davi Alcolumbre, se reuniram com o presidente Lula no Palácio Alvorada e definiram 5 propostas com prioridade de votação entre

0: 1º e 4 de setembro, último esforço concentrado do Congresso antes da eleição de outubro. Quatro propostas já foram aprovadas pelos deputados e estão em análise no Senado. O fim da escala 6x1 de trabalho semanal, a chamada PEC da Segurança Pública, a Política Nacional de Minerais Críticos e Estratégicos e os incentivos fiscais para a instalação de data centers no Brasil, batizados de Redata. O presidente da Câmara, Hugo Mota, elogiou a possibilidade de avanços legislativos por meio de diálogo e cooperação institucional.
1: Mais feliz ainda de ver essas matérias que passaram na Câmara, como a PEC da Segurança, a PEC do fim da escala 6x1, o projeto dos minerais críticos, que é um projeto estratégico para o país, de soberania nacional, e também o Redata, que além do ponto de vista dos investimentos que o Brasil irá receber, nós teremos condição também de armazenar os dados da população brasileira aqui em nosso país, não mais dependendo de outros países.
0: O quinto item da pauta prioritária é a medida provisória que zera temporariamente a chamada taxa das blusinhas, ou seja, a cobrança do imposto de importação federal de 20% sobre remessas postais internacionais de até $50. Hugo Mota lembrou que a medida provisória perde a validade em setembro, com riscos de prejuízos para milhões de brasileiros que compram pela internet. Mota indicou o deputado Reginaldo Lopes, do PT de Minas Gerais, para presidir a comissão mista sobre o tema. Os deputados aprovaram a PEC da Segurança em março. O texto garante mais recursos para o setor, inclusive por meio da destinação de dinheiro arrecadado com as BETs para o Fundo Nacional de Segurança Pública e o Fundo Penitenciário Nacional. O fim da escala 6x1 foi aprovado pela Câmara em maio. O projeto prevê jornada de 40 horas semanais em 5 dias, com 2 de descanso e sem redução de salário. Também em maio, os deputados aprovaram a Política Nacional de Minerais Críticos, com incentivos governamentais à exploração de minerais considerados fundamentais na produção de tecnologias, como smartphones, carros elétricos e sistemas militares. O projeto de lei do Redata, Regime Especial de Tributação para Serviços de Data Center, foi aprovado pela Câmara em fevereiro. Da Rádio Câmara de Brasília, José Carlos Oliveira.
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3: Economia. Doutor Luiz Ovando, do PP de Mato Grosso do Sul, defende a proposta de emenda à Constituição que amplia a imunidade tributária para igrejas e entidades filantrópicas. O texto já foi aprovado na Câmara e seguiu para análise dos senadores.
4: O deputado afirma que a medida fortalece o trabalho social desenvolvido por igrejas e organizações beneficentes, ampliando recursos destinados ao atendimento da população. Doutor Luiz Ovando acrescenta que a proposta prevê mecanismos de devolução tributária para evitar cobranças consideradas excessivas.
5: Quando você compra uma lâmpada, compra alguma coisa em supermercado, então isso tudo é tributado. Então, se já está tributado e o cidadão, membro da igreja, já paga imposto de renda, se ele tiver uma empresa, ele também recolhe esse valor, nós estamos aqui, através dessa PEC, defendendo o fato de que as instituições e também as filantrópicas que prestam serviço à comunidade sejam isentadas, sejam imunizadas, vamos dizer assim, desse recolhimento. E se acontecer, isso seja devolvido através de um cashback.
3: Zé Neto, do PT da Bahia, apresentou o projeto que cria o programa Fazer o Bem para a Melhor Idade, que permite a empresas abater do imposto de renda valores destinados a idosos que vivem em asilos ou casas de repouso.
6: E o que nós queremos? Que nesse projeto a gente vai atender os idosos com rendimentos mensais inferiores ao limite da isenção de imposto de renda que estejam nos abrigos de idosos e casas de idosos. Que a tendência é que isso cresça muito. Quem dá assistência a esses idosos? Como vão ser assistidos? Cada dia você tem menos pessoas na família e você vai ter muito mais pessoas que não vão ter esse atendimento. E isso é uma forma de dar uma atenção e uma assistência junto com a ordem governamental, com o Estado, município, Estado, União, para que a gente possa diminuir essas dificuldades que são vividas pelos idosos no Brasil.
4: Zé Neto explica que, pelo texto, cada empresa poderá apoiar até 3 idosos com abatimento limitado a 5% do imposto devido por ano. Para ter direito ao incentivo, a pessoa jurídica deverá obter o certificado amigo do idoso após a habilitação habilitação junto à Receita Federal.
3: Bandeira de Melo, do PV do Rio de Janeiro, é um dos autores da proposta de emenda à Constituição que busca preservar incentivos estaduais e municipais a projetos culturais e esportivos após a reforma tributária. O texto permite que empresas continuem apoiando iniciativas desses setores com abatimento de parte do imposto devido.
4: Bandeira de Melo alerta que a substituição do ICMS e do ISS pelo novo imposto sobre consumo pode abrir brecha para a extinção de mecanismos usados hoje no financiamento da cultura e do esporte. O objetivo da proposta é criar regras nacionais uniformes sobre o tema.
3: Termina agora o Jornal Câmara dos Deputados, produzido pela Rádio Câmara, com trabalhos técnicos de Wellington Teles e apresentação de Luciana Vieira e Val Monteiro. Boa noite.
4: A Voz do Brasil volta amanhã. Uma boa noite para você.
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0: No tempo começou, é uma hora de flashback aqui na Mix com aquelas músicas que continuam brilhando na memória. 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Shiny Happy People.
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0: O baú da Mix, Gorillaz, Clint Eastwood. Se liga aí, o baú continua rolando. Uma hora de flashback pra gente matar saudades. 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

0: Jackson, Billie Jean, essa música você reconhece já nos primeiros segundos, nos primeiros acordes, né? É uma aula de música. Michael Jackson aqui no Baú da Mix pra gente recordar, reviver e matar saudades. 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Tá chegando outro clássico aqui no Baú da Mix, hein? Counting Crows, Mr. Jones.
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0: Onda Mix desta noite de quinta-feira. Agora a gente vai liberar aquele kit mix com copo e eco bag. Valeu todo mundo que participou, mas quem tá levando é o Marcelo Falcino, final do fone 8689. Marcelo, parabéns. Aguarde que a equipe da Mix vai entrar em contato contigo, tá? Acabou aqui, ó.
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0: Mix 113 está começando o Mix Acústico. 5 músicas em versões especiais, com aquele clima mais leve, mais próximo e cheio de emoção. E para abrir em grande estilo, um clássico dos anos 90, Bon Jovi, Always.
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1: Mix 1120, Ellie Goulding, Burn, versão exclusiva Mix. Pra fechar a edição de hoje do Mix Acústico, amanhã cedinho tem mais.
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1: Mix meia-noite 2, virou meia-noite 2, você sabe, né? Tá na hora do No Break. Agora é a hora de apertar o play e não parar mais. 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Tudo misturado na medida certa até as 2 da manhã.
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Mix, meia-noite 42, Lewis Capaldi, Someone You Love It, aqui no No Break. 2 horas de música direto na sua madrugada de sexta-feira. 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

0: Tempo R.E.M. Imitation of Life acabou aqui, ó.
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0: Mix, e agora a gente dá aquela turbinada na programação. Se prepara pra curtir mais um Super Mix. Só tem música legal, então aumenta o som pra curtir. Vamos lá.
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0: 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Mix, tá rolando uma atrás da outra aqui na nossa programação. É o Super Mix. Agora, você tá pensando que acabou? Acabou não, tem mais.
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4: Pergunta da Yara, de Manaus. Olha, eu fiz uma dívida de 15 mil no cartão escondido do meu marido, comprando coisas pra casa e roupas. A bola de neve cresceu e eu não consigo mais pagar a fatura. Como é que eu conto isso pra ele sem acabar com o meu casamento?
5: Mix. Yara, vamos lá. Quitar essa dívida pode dar trabalho, mas a gente consegue resolver. Agora, quebra de confiança pode ser um problema bem maior. Tem um conceito chamado infidelidade financeira, que é quando o homem ou a mulher começa a esconder as coisas do cônjuge. Pode ser dívida escondida, gastos escondidos, dinheiro que você ganha e não conta. Eu sei que é chato, difícil, mas um relacionamento saudável tem que ter amor, respeito e confiança. E se você der espaço pra mentira, você pode perder essas três coisas entre vocês, tá? Minha sugestão: você vai sentar, conversar, dizer humildemente que errou e se preparar, porque é totalmente compreensível se o seu marido ficar nervoso. E seria a mesma coisa se fosse um marido escondendo algo da esposa. Cônjuge nenhum vai gostar de saber de uma bucha dessas. Então, baixa a bola, humildade, admite que você errou e se esforce pra reverter essa situação com renda extra e economia. Tenta chegar já com um plano pra tentar resolver isso, que inclua esforço de ambas as partes, vocês são um casal, mas principalmente da sua, que foi quem fez essa besteira aí, tá? Isso aí vai mostrar humildade e responsabilidade. E se você chegou a esse ponto por gastos descontrolados, você tem que estudar sobre mentalidade financeira, Yara, pra não errar mais nisso aí, tá? Coragem agora pode ser doloroso, mas vai evitar que o problema aumente ainda mais e acabe com a confiança entre vocês.
6: Se você tiver alguma dúvida, manda uma mensagem pra gente no WhatsApp da Mix, 11 98340 8000, e me segue nas redes sociais, Primo Pobre no YouTube e arroba Eduardo Fieldberg no Instagram.
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4: Diego Baroni por aqui, falando do novo filme da saga Star Wars, que já estreou nos cinemas, O Mandaloriano e Grogu, continuação da série The Mandalorian, sucesso no streaming. Nessa nova história, o Mando, um caçador de recompensas, junto com seu inseparável companheiro Grogu, o queridíssimo Baby Yoda, precisa resgatar uma criatura que faz parte de uma raça perigosa de gangsters espaciais para conseguir informações para a Nova República, que ainda está derrotando os últimos resquícios do Império. Então, eu gostei do filme, apesar do roteiro não ser lá muito criativo. A ação é incrível, principalmente as cenas com naves. Agora, o filme empolga até a metade. Aí chega num ponto que parece que tá no fim já, dando a impressão que acabou um episódio da série e vai começar o outro. Mas após uma sequência emocionante, o longa ganha fôlego e entrega um final bom, digno de Star Wars, mas sem muito lugar pra ir, sabe? Poucas referências e sem pontas soltas. Assim, eu acredito que você só vai curtir mesmo se tiver familiaridade com esse universo. Mas se você tá com vontade de assistir só por causa do Baby Yoda, vai com tudo, porque ele não vai te decepcionar. O filme O Mandaloriano e Grogu está nos cinemas. Me segue no Instagram para mais, @DiegoBaroniNoAr. Lá tem o link do canal Kryptonita no YouTube, onde eu apresento vários conteúdos da cultura pop.
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0: Muito bom dia pra você, meu amigo, você, minha amiga, que a partir de agora nos deixa entrar na intimidade do seu lar e você que circula aí pelas ruas da cidade nessa sexta-feira, imprensada, ponto facultativo, aí no serviço público municipal, só vai quem pode, né? Então é isso, só vai quem quer, na verdade, mas quem quer, né? Ponto facultativo, será que tem algum xeleléu nesse nível? Meu Deus do céu, acho que não, né? Mas olha, todo mundo aí, claro, aproveitando esse feriadão prolongado, parabéns a você que pode, quem pode, pode, quem não pode, se sacode, né? E a gente tá aqui, ó, desde cedo, sacudindo, né, a preguiça pra levar o melhor da informação pra você até às 8 da manhã, nesse horário que você consagrou. Muito bom dia, muito obrigado pela sua presença. Ontem eu dei aquela pequena folguinha, né? E daqui a pouco tem gente aqui do meu lado que também vai ter folga, né? Então, é um Lailô. É
1: ô, amigo!
0: É um Lailô. Falei do Kel, você entrou na onda, eu tô olhando para o Kel ali, né? Que tá em campanha.
1: Não.
0: Pois é, a voz das campanhas aqui, é o Kel, tá certo? Então, você entrou na frente. Mas tudo bem, você vai se encaixar, né?
1: Já chegou arengando.
0: Bom dia pra você, muito bom dia pra onde você estiver. Olha, você sabe, nunca foi sorte, sempre foi Deus. Bom dia, Kel.
2: Bom dia!
0: Muito bom dia pra nossa produtora, Ana Cláudia Almeida, aqui no estúdio também a Renatinha Marques, tá certo? Rogério Costa, direto da redação. Tem também aí o Jonatas Maresia, que é coordenador aí da Central Gazeta de Notícias, também conosco aqui dentro da nossa programação. A geração de imagens é dele, é do Rafael Ferreira. Eu sou Marcos Rodrigues e ao meu lado ela, Thaís Cavalcante. Bom dia, Thaís!
1: Bom dia, Marcos Rodrigues! Bom dia a todos! Que folguinha ótima, né? No meio da semana, dá uma respirada. E hoje, com aquela cara ainda de feriadão, né? Muita gente folgou, tirou o dia pra relaxar, pra viajar, mas tem muita gente na labuta, hein? Que nem a gente aqui. Muitos profissionais aí no trânsito, motoristas por aplicativo, profissionais da saúde, da educação, pessoas que não param. Então, vem com a gente, porque aqui a notícia também não para, Kelsan. Meu bom dia pra você, Kel.
2: Bom dia
1: pra todos. Vamos embora, porque a partir de agora, o Jornal da Mix traz as principais notícias do dia.
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1: Vamos falando sobre as principais ações no Brasil, olhos voltados para Brasília e para o Congresso Nacional. Governo, Câmara e Senado acertaram uma pauta de votações para esforço concentrado na próxima semana.
0: Outro destaque para você também dentro da nossa programação, está aqui para você, Arthur Lira. Inaugura comitê com a presença de muitas lideranças e dá pontapé inicial à campanha pelo Senado.
1: Vamos trazer aqui notícia também de Alagoas, porque hoje a Prefeitura Municipal de Maceió anunciou que os CAPs estão de volta ao horário normal, mas atenção, porque é ponto facultativo nos outros serviços públicos.
0: Lula defende Lulinha, vê erro de Marcola e resgata mentiras da Lava Jato.
1: Vamos lá trazer informação sobre a previsão do tempo, sobre política e tem muito mais, Marcos Rodrigues.
0: Flávio Bolsonaro vai ao TSE contra Lula por uso do Alvorada em entrevista.
1: Como as redes sociais mudaram a nossa autoestima, hein? A gente tem entrevista sobre isso daqui a pouquinho com o psicólogo aqui no estúdio.
0: Em jantar com o mercado, Flávio admite composição política e evita atacar o STF.
1: E no mundo, no Oriente Médio, tensão continua no centro das atenções. Negociações diplomáticas em torno da guerra contra o Irã agora se concentram na tentativa de normalizar o Estreito de Hormuz.
0: Tudo isso e muito mais agora aqui no Jornal da Mix.
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1: Vamos para a previsão do tempo, indica pontos com possibilidades de chuvas isoladas aqui em Maceió, em torno de 22 graus, máxima de 30 graus ao longo desta sexta-feira. Para sábado, predomínio de sol. Domingo, possibilidade também de algumas pancadas de chuva. Nos destaques, a movimentação local realmente da meteorologia é de que o dia seja de muito sol, mas com possibilidade de chover, de formar nuvens carregadas em algumas áreas. No sertão, hoje, a temperatura deve chegar à máxima de 34 graus. Arapiraca bate os 31 graus também nesta sexta-feira. Agora, 6h12.
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0: Muito bem, 6 horas e 12 minutos. A TV Gazeta mostra, né? Um carro, né? Um BYD colidiu com um poste numa das ruas ali transversais do Farol, né? A gente não sabe que rua é essa, mas o fato é que tá até a piada pronta, né? Carro elétrico bateu no poste, né? Foi em busca da energia, já pensou? Mas tá lá com a frente destruída.
1: A gente tá... Como é que aconteceu isso aí? Foi um imã, o poste puxou?
0: A rua nem é de alta velocidade, né? Você vê que é uma rua transversal, uma rua residencial, inclusive. E acabou, mas eu não identifiquei ainda. TV Gazeta tá no local. Temos áudio do local? Vamos lá.
3: Claro, porque é uma via muito utilizada.
4: E ainda falando sobre trânsito, gente, foi enterrado em Palmeiras.
0: É a rua que faz ali aquela ponte para quem tá na Fernandes Lima, para pegar o cruzamento que sai em frente à Casa da Indústria. É aquela rua ali por trás. E aí o carro da BYD, que é elétrico, totalmente elétrico, é um Dolphin, né? Ele abraçou um poste. E aí tá lá, a polícia chegou no local agora, depois da divulgação também da TV Gazeta. Mas
1: com cara de cochilo isso. Embriaguez, ninguém sabe.
0: É, embriaguez no volante, né? Ou a busca de energia, né? O carro viu um poste.
1: É, porque não tem explicação.
0: Carro elétrico, viu o poste, foi lá, né? Ó, vamos aqui pra informação. Então só foi dando os materiais, por isso que a gente tá tirando onda aqui, tá? Olha, pra você que tá acompanhando o nosso programa, hoje é um dia tranquilo, né? Sem repartições funcionando, a Thaís já fez um alerta ali, só a exceção do CAPS, né? Tem um horário aí de atendimento, mas pra quem tá tendo a necessidade de circular pelas ruas da cidade hoje, não deve ter muita dificuldade, né? Porque nesse momento a indicação, aquele trânsito muito bom na Avenida do Valdo Góes Monteiro e também na Avenida Fernandes Lima. O mesmo a gente identifica na Via Expressa, Avenida Menino Marcelo, bom deslocamento de quem vem da parte alta da cidade em direção ao bairro da Serraria. A chegada à capital lagoana pela L101 Sul e também a L101 Norte, né? Ambos são os litorais aqui do nosso estado. Deslocamento para a capital tranquilo também na manhã desta sexta-feira. Agora, 6 horas e 14 minutos.
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1: E hoje a gente quer ouvir você, hein? Depois do feriado de ontem, conseguiu emendar nessa sexta-feira? O Marcos não conseguiu, né? Tá vendo? Ele veio trabalhar aqui. Não teve emenda pra ele, não. Mas e você? Viajou? Tá de folga? O despertador tocou cedo? Já tá trabalhando normalmente? Manda sua mensagem pro Zap Mix 981-70-9808. Fala de onde você tá acompanhando o Jornal da Mix. Liga aí também, acessa o YouTube. É sexta-feira, gente, 28 de agosto, sextou por aqui. A gente quer ouvir a sua opinião e ter a sua participação. Grava áudio, a gente coloca no ar. 6h15, hora de ficarmos por dentro da política.
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0: Com ele, Arnaldo Ferreira. Buenos dias, Arnaldo.
1: Bom dia, Arnaldo.
5: Bom dia, gente. Bom dia a todos. Olha, repercute de forma forte na Câmara Municipal de Maceió a decisão do Tribunal de Contas do Estado de Alagoas de fazer uma auditoria geral no Instituto de Previdência dos Servidores Públicos de Maceió, o antigo IPREV. A repercussão ocorreu depois que o vereador Tássio Melo trouxe a informação para seus colegas parlamentares aqui da casa. O que o senhor sabe? Quais os detalhes que o senhor já percebe nessa decisão? O que está por trás dos bastidores dessa decisão do Tribunal de Contas de Alagoas?
6: Há quase um ano repercute aqui na própria casa, na Câmara de Vereadores de Maceió, as possíveis irregularidades de investimentos de aporte financeiro, tanto do Banco Master como num fundo chamado Nest Eagle. Foram feitas denúncias à época pelo vereador Rui Palmeira e
5: pela Teca Nelma e outros parlamentares.
6: Teca Nelma e outros parlamentares mostrando essas incoerências, né, incongruências aí do aporte que foi feito. Inicialmente, se falava no executivo que o banco era sólido, o Banco Master, depois que o investimento tinha fundo garantidor, que se demonstrou que não tinha também. Resultado, o banco veio a quebrar, está em liquidação, né, pelo Banco Central. E
5: teve a operação da PF recentemente.
6: Isso, deixou um rastro no Brasil inteiro, né? Principalmente em Maceió, que foi o município que mais aportou dinheiro no Banco Master. E aí muitos órgãos, como a Polícia Federal, o STF, que deu...
5: Controladoria Geral da União.
6: A Controladoria Geral da União. E agora também pelo Ministério Público de Contas do Estado de Alagoas, que levou ao pleno do Tribunal de Contas do Estado de Alagoas, pedindo uma auditoria nas contas do IPREV. E esperamos aí que sejam esclarecidas várias perguntas, vários questionamentos que nós temos aqui como vereador. Eu acho que é o momento da Câmara também fazer uma SEI. Eu já estou...
5: Isso que é uma comissão especial de inquérito, que é o papel do Legislativo investigar, né?
6: Isso, exatamente. É, vamos dizer, é uma CPI, né, aqui da Câmara de Vereadores, até porque o papel de fiscalização é da Câmara de Vereadores. Eu acho que ela não pode abrir mão de participar de perto para esclarecer esses fatos. Ninguém aqui está dizendo que A, B ou C está julgando antecipadamente, mas há vários indícios, tanto que o ministro André Mendonça, ele bloqueou os bens dos gestores do IPREV e do próprio secretário de Finanças aqui de Maceió, do secretário de Fazenda aqui de Maceió. E
5: João Felipe,
6: né? João Felipe Borges. E aguardamos aí para que sejam esclarecidos os maceioenses, precisam dessas respostas, e principalmente o servidor público, ativo, aposentado e pensionista do município de Maceió.
5: Muito obrigado, vereador. Pois é, gente, olha, além da decisão do Tribunal de Contas, o Ministério Público de Contas também identificou que 10 itens de governança, 7 não foram atendidos de forma suficiente. E o caso entrou em investigação porque há indícios, segundo o Ministério Público de Contas e o Tribunal de Contas do Estado de Alagoas, de fortes indícios de irregularidades no IPREV nesta operação, que envolveu 117 milhões de reais do Instituto de Previdência dos Servidores Públicos de Maceió. Por hoje é só.
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0: Muito bem, 6 horas e 19 minutos. Obrigado, Arnaldo Ferreira. Pois é, né? A pauta do IPREV segue ativa e quente lá na Câmara Municipal de Vereadores. É bom lembrar que o Tasso é da oposição e a oposição é minoria na casa, né? O Executivo Municipal tem maioria e, obviamente, se vier a ordem de lá, ninguém faz nada, não vai para lugar nenhum. Então, consequentemente, é bom analisar também esse cenário. Obrigado a você, Arnaldo. Bom final de semana. Olha, o deputado federal e candidato ao Senado, Arthur Lira, do Progressistas, ele inaugurou na tarde de ontem o seu comitê de campanha na antiga Avenida Amélia Rosa, em Maceió. O evento reuniu prefeitos, parlamentares, candidatos e também lideranças políticas de diferentes municípios aqui de Alagoas. Uma festa grande, viu, esse lançamento. Grande ausência, não preciso nem lhe falar, você já sabe quem é a grande ausência, né? É a mesma que estava ausente ao lado de Flávio Bolsonaro. JHC não apareceu, não gravou vídeo e nem mandou palminha no comentário aqui da divulgação do comitê. Segundo Arthur, o espaço funcionará como um ponto de encontro dos apoiadores, distribuição de material de campanha e realização de reuniões e palestras. O objetivo é ampliar a divulgação das obras, emendas, projetos e também entregas viabilizadas ao longo dos seus mandatos. Hoje é o pontapé inicial e um ponto de encontro de distribuição de material de propaganda, onde as pessoas vão participar de reuniões e também, claro, onde poderemos fomentar e divulgar nossas ações para o estado de Alagoas, afirmou aí Arthur Lira. Célia Rocha, a vice de JHC, compareceu e disse que destacou que o Arthur Lira é quem faz as coisas acontecerem também em Alagoas. Está aqui a notícia para você dentro da nossa programação, 6h21. Vamos para o nosso primeiro intervalo comercial e a dica que eu tenho para você é sobre a MediRádios, tá? 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
0: Horas e 25 minutos, 6h25. Tá uma pequena mudança aqui no trânsito da Avenida Fernandes Lima. Após o encontro Rotary Fernandes Lima, é possível perceber aí um pouco, né? Aí de mais veículos seguindo em direção à região central da capital alagoana. Nada que complique a vida aí de quem está se deslocando, porque hoje é um dia diferenciado, né? Afinal de contas, temos aí esse feriadão para quem pode, serviço público com ponto facultativo.
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1: Vamos falar aqui de rede social, de como as redes hoje influenciam e influenciam afetando a nossa autoestima. Como é que você encara a felicidade que não tem fim nas redes sociais? Ou como você encara a possibilidade de outras pessoas terem uma vida fantástica e você não? Vamos conversar aqui com o Edvan Filho, psicólogo, que está aqui com a gente já pela segunda ou terceira vez, né, Edvan? Seja bem-vindo mais uma vez. O que é que, qual é o poder que as redes sociais hoje têm de influenciar na autoestima da gente, mesmo que a gente não perceba?
18: Bom dia, obrigado pelo convite mais uma vez. Justamente como você mesmo pontuou, né? A rede social, ela só se torna uma vilã quando a gente consegue dar forças a ela. Então é muito mais relacionado a como a gente se sente, a busca ativa que a gente faz para essa rede social, porque é um processo de autovalidação. Sempre a gente sinaliza assim que a grama do vizinho sempre é mais verde, né? Mas aí será realmente que aqueles recortes que apresentam ali, ele vai alimentar o meu processo interior ao ponto de eu me colocar nessa autoestima ali inferior, porque eu não estou me validando dentro do meu dia a dia, do meu processo emocional. E aí a gente já começa, então, a entender as forças que a rede tem na questão de cada um.
0: Agora, tem um detalhe importante, Edvan, que é o ponto de virada disso tudo. É claro que essa pauta entra para o universo da psicologia, em alguns casos até de psiquiatria, em pelo menos uma década, ou esse fenômeno já vinha se manifestando antes e explode agora no pós-pandemia, onde a rede também passou a ser a companheira de muita gente. A gente tem como fazer esse recorte?
18: Sim, temos sim, porque se a gente for pegar toda a trajetória de como a tecnologia ela vem ali fazendo parte do nosso dia a dia, fazendo parte do nosso processo, por exemplo, eu acordei, vou tomar um café e vou postar o meu café da manhã, né? Então, vou almoçar, vou sair com meus amigos, vou fazer essa postagem. Mas será que essa postagem realmente é para mostrar para as pessoas que eu estou bem ou mostrar para as pessoas que eu estou se fazendo pertencente naquela situação, né? E as pessoas começarem a mandar curtidas, mensagens, e aquilo foi me alimentando internamente. Então, é um processo lento, que agora começou a se tornar macro, mas se a gente for pegar todos os recortes de como as redes sociais, de como a internet ela foi ali invadindo o nosso mundo, a gente consegue, então, fazer justamente esse processo histórico. Porque da pandemia para cá, as coisas só foram se tornando mais fortalecidas. Porque a internet, então, se tornou o estar presente, né? O como eu vou me colocar com aquele amigo, com aquele familiar, no meu ambiente de trabalho. Então, como a gente não estava podendo socializar pessoalmente, então a internet ganhou força justamente para que a gente conseguisse se fazer presente na vida do outro. E aí, até um momento, estava saudável, tanto é que teve as lives, os momentos de se encontrar virtualmente. Mas aí, para os dias atuais, a gente já entende que existe um adoecimento, né? Que existe um processo de eu não conseguir ficar sem internet, de eu não conseguir ficar sem postar algo, né? Hoje a gente chega num ambiente e já pergunta logo, tem senha de Wi-Fi? Né? E isso já é preocupante.
0: Depois do bom dia já vem isso. Eu encontrei com uma pessoa, Thaís, quando começou aí ter essa explosão, né? E o número de seguidores passou a ser algo diferenciado. E eu fui a um show e tinha visto uma pessoa, alguém do nosso meio, e postando lá e fazendo fotos e tal. E eu fui para curtir o show, acho que não tirei nenhuma foto, não lembro de ter feito nenhuma foto. E aí eu fiquei analisando toda a movimentação dessa pessoa durante o evento, praticamente sem atenção alguma ao que estava ocorrendo. Claro, alguns flashes eram filmados, mas eram uns 5, 15 segundos ali, o tempo de um stories, né? Que vai de 15 a 30 segundos de alegria. E no caso da foto, 3 segundos rapidamente. E não era o que eu estava vendo dessa pessoa curtindo o evento ali, no evento. E aí quando você vai para a rede, não, eu quero ver depois como é o meu impacto da rede, depois de ter visto os bastidores das fotos, como é que estava o texto, música, enfim. Minha amiga, se eu não tivesse ido para o evento e só tivesse visto a foto, e aí divido com você, Divan, parecia que essa pessoa era a mais feliz do evento. E eu constatei que não era essa situação, inclusive pela solidão ali no entorno do que estava perto dela. Ninguém estava perto dela. Isso é uma característica de quem tem algo estranho. A gente vai nos lugares, não mais para vivenciar os lugares, mas para vender a nossa presença lá. Isso é é um start para mudança de comportamento também, Edvan?
18: Sim, com certeza. E você faz uma pontuação, uma reflexão importante para esse tema, porque é justamente o que eu estava sinalizando para vocês, se fazer presente, mas não estar presente.
0: Não estar presente.
18: Porque muitas das vezes você já compra o ingresso daquele show, você já vai fazer a compra da sua roupa pensando na postagem. Então, tipo assim, eu vou para esse show porque eu preciso postar, eu vou comprar minha roupa pensando nessa postagem, e aí quando chega naquele momento, no lugar de você vivenciar, sentir, você está preocupado em fazer o melhor recorte o story mesmo, né? E aí e você pensa, se o story for muito longo, ninguém vai assistir. Se a foto não
0: ainda
18: for...
0: tem a regra
18: isso,
0: da rede, né?
18: Se a foto não tiver de tal ângulo, não vai ter muitas curtidas. E aí ainda também tem o horário. Eu tenho que ter um horário para a postagem, porque é o meu engajamento. Então a gente faz todo um mapeamento. E aí com tudo isso a gente deixa de vivenciar o momento. Quando se toca aquela música, no lugar... Eita, minha música, eu amo essa música, vou filmar. E aí você não sente sua música, você não tem como desenvolver esse processo emocional afetivo de uma precisão ao ponto de deixar isso guardado. Porque a nossa memória já está se tornando a extensão das redes.
0: A extensão das redes.
1: É, o que eu percebo é uma necessidade extrema de estar na vitrine. Uns mostrando e focando mais a vida pessoal, outros com foco muito grande na vida profissional, porque, sim, felizmente, hoje, muito do que se tem de oportunidade está no digital. Então, muita gente também tem se colocado, se posicionado mais nas redes sociais nesse sentido. Mas a minha pergunta olha para um outro lado. Por que que a gente... Existe alguma explicação psicológica para a gente sentir essa vontade de estar o tempo todo na vitrine? Quando eu falo do lado pessoal, do contexto pessoal, eu vou fazer uma viagem, eu tenho que postar. Eu vou para um restaurante, a comida é bonita, eu tenho que postar. Então, existe alguma explicação psicológica ou a gente caiu mesmo numa rotina?
18: O ser humano, ele tem uma necessidade muito grande de comparação, né? Isso aí já se entende como algo a ser desenvolvido, né? Então, assim, como a gente tem essa necessidade de comparação, de comparar com o outro, então, quando o outro faz e eu não faço, eu não me sinto validado, eu me sinto inferiorizado, né? E aí, por isso, essa cobrança. Claro que você pontuou muito bem essas questões profissionais, porque hoje essa vitrine, ela tem também os seus pontos positivos, que é como eu me coloco nas redes sociais para engajamento profissional e até mesmo pessoal. Mas tudo vai identificar de como você está internamente, né? Como isso vai estar te afetando ou não, a força que você entrega para esses processos. Mas o processo subjetivo de cada um, ele é muito particular. Porque quando você sinaliza assim, será que esse desenvolvimento faz parte de nós seres humanos? Ou se comparar, sim, né? A racionalidade de entender que a vida do outro pode estar mais satisfatória do que a minha, isso já existe.
1: O nosso cérebro não consegue fazer essa distinção, porque eu vejo tanta notícia, tanta divulgação de informação, entrevistas em programas com famosos, destacando que, ó, a minha vida... Já tem famoso, inclusive, mostrando até coisas que acontecem, sim, no dia a dia que não são tão boas. Já para desmistificar essa ideia de que a rede social é o mundo fantástico de Bob. E que todo mundo tem casamento perfeito e a melhor profissão do mundo. Então, é essa distinção que a gente precisa fazer ao estar vendo sempre coisas lindas, ou as viagens maravilhosas, porque o que mais se tem na rede social são registros de viagens, viagens de sonhos, e você cai naquela armadilha, né, sem perceber.
18: Isso. É porque a gente trabalha com um processo de compensação, né? Por mais que a gente entenda que existe um lado negativo, que existam as possibilidades e que as pessoas, né, os influencers já estão mostrando as duas partes, mas o nosso cérebro vai sempre focar naquilo que é prazeroso, né? Então, assim, aí a gente vai para o seguinte pensamento, um exemplo. Ah, ele fala que é ruim, mas ele é milionário. Ele fala que não está em um relacionamento saudável, mas ele consegue estar sofrendo, entre aspas, num café da manhã em um hotel. Então, o nosso cérebro, ele não vai focar na negatividade. Ele vai focar no café da manhã do hotel, no carro que aquela pessoa tem.
1: Na tristeza em Dubai.
18: Exatamente. E aí a gente vai entender. Aí vem o que o senso comum que a gente chama, né? As pessoas falam assim, ah, então eu quero sofrer em Dubai.
1: Eu queria,
18: né,
1: sofrer em Dubai.
18: Eu quero sofrer em Dubai.
1: Eu acho melhor do que sofrer aqui,
0: agora,
1: né?
0: Agora, Divan, a parte clínica da história. Quando é que isso vira um problema? Quando é que isso pode a gente já entender que a gente está, obviamente, fazendo análises para fazer você que está nos acompanhando pensar sobre, mas vamos falar do ponto de vista clínico, né? Já que também tem o adoecimento em torno disso. Quando é que a gente percebe ou quando é possível pontuar de que, não, agora existe um problema, eu preciso de ajuda?
18: É interessante porque a gente vai para algumas questões de sinalização. A primeira é entender o quanto as redes sociais elas estão afetando a tua vida e te deixando ansioso.
0: Uhum.
18: Né? A ansiedade, o não postar ou não ter internet, se você consegue estar no trabalho ou não, na sua vida pessoal, com a sua família, com seus amigos ou não, se essa ansiedade ela já está prejudicando, te paralisando, e aí como é que está essa autoestima? Você está desenvolvendo o processo de ir para o salão de beleza, de comprar uma roupa, para o seu bem ou para o outro? Né? Então, a gente começa então, a juntar essas características, juntar esses conjuntos e entender que pode existir um adoecimento. Né? Quando essa autoestima ela já está focada não mais para si, mas para o outro. Quando essa ansiedade ela já começa a te paralisar ao ponto de você não conseguir entender que existe um mundo fora das redes. E aí a gente vai, então, até para uma possibilidade de um processo depressivo.
0: Olha,
18: né? E isso realmente é que tem que ser visto.
1: É, mas é aquela. A gente vem aí para um setembro amarelo, né? E nós vamos ver uma enxurrada de informações a favor da vida. Muitos casos de cyberbullying partem das redes sociais que já levaram a inúmeras perdas de vida. Então, o setembro amarelo vem também alertando muito isso através das redes sociais. É um alerta importante, Marcos, porque a rede social ela tem um poder, o nosso cérebro nem sempre consegue fazer essa distinção. Então, tem pessoas que realmente caem na armadilha, se influenciam, perdem autoestima. O cyberbullying existe, está aí, talvez até numa demanda muito maior, para a gente, a todo momento, mais do que o bullying presencial, hoje em dia, porque os jovens estão muito mais conectados, apesar da proibição dos celulares nas escolas, mas, infelizmente, o cyberbullying está aí. Cabe a nós, pais, conscientizar os nossos filhos, principalmente os jovens, os adolescentes. Né? Não é brincadeira o que está acontecendo. Então, esse é o alerta que a gente acaba fazendo com esse assunto em pauta aqui com o Edvan. Então,
0: assunto que não se esgota
1: não
0: aqui.
1: Não se esgota.
0: Então, pontapé inicial, você falou aí, vem aí essa prévia do que é o Setembro Amarelo. E o Edvan, que obviamente tem a sua experiência profissional, tem visto isso também no seu entorno. Já é um profissional dessa nova era, né? Então, quer dizer, já se instala aí todo o processo de conhecimento e amadurecimento para o tema, a partir, obviamente, do que está posto também nas redes sociais. A partir do julgamento do dono do Instagram, que talvez seja hoje uma das redes mais, né? Que ela foi criada só para o celular, até o formato dela é um formato celular, fiquei impressionado. Eles têm o maior número de psicólogos e psiquiatras no universo da Meta. Você sabia, Thaís? Eles trabalham do ponto de vista empresarial sabendo como é o comportamento do outro lado.
1: Agora,
0: capacidade que a rede tem de nos prender, isso tudo é pensado.
1: Demais, Marcos. E é justamente sobre isso que eu queria até que você fechasse, Edvan. A gente realmente precisa fazer um detox digital ou simplesmente mudar um pouquinho os hábitos? Já pode ser eficaz para a gente se proteger um pouquinho disso?
18: Sim, a mudança de hábito ela é fundamental. Eu sempre falo da seguinte forma. Seria interessante que durante o dia a gente utilizasse as redes sociais realmente para algo que vai nos fortalecer e não nos enfraquecer. Seja uma postagem profissional, seja sim uma postagem de um café da manhã, porque às vezes aquela mesa tá tão linda, né? Que a gente quer compartilhar, mas que isso não faça parte da nossa essência, que isso não faça parte como obrigação. E aí você me fez lembrar que às vezes a gente fica tanto buscando curtidas e comentários que a gente esquece que isso jamais vai interpretar quem somos. Né? Não é a quantidade de curtida, não é a quantidade de comentário que vai sinalizar que aquela pessoa ela está em um momento bom da vida ou não. Porque às vezes eu posso estar no meu momento bom da vida e só ter 3 curtidas naquela minha foto. E tá tudo bem.
0: E tá tudo bem, é. Porque antigamente quem tinha que curtir e tá feliz era a pessoa da foto, não era quem tava, obviamente, curtindo de um modo geral. Edvan Filho, psicólogo, hoje abrindo essa reflexão conosco sobre como as redes sociais mudaram a nossa autoestima. Pense nisso, bom final de semana para você, sucesso no trabalho, até a próxima, Edvan.
18: Até, obrigado.
1: Obrigada, Edvan. 6:41. 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
4: 6 horas e 45 minutos. Trânsito bom, tá? Feriado prolongado. A gente mantém a tradição sempre de falar aqui, trazer o raio-x pra você. Mas se você tá indo pro litoral, ó, com a família, hoje é o dia, tá? Tanto pra se deslocar pra ida, como pra quem vem pelo sentido contrário, quer pegar uma praia mais urbana, quer vir pra capital, tá tranquilo o deslocamento, né? Ah, os dois principais corredores de transporte também têm movimentação, mas apresentam um menor fluxo. A Via Expressa, por exemplo, nem parece, né, que é um dia de semana, mas é um dia típico. Já o final do percurso do Adovaldo Góes Monteiro, início Gruta de Lourdes e também o deslocamento em direção à Praça do Centenário, sim, apresenta uma movimentação um pouco maior. Já se dissipa, são 6 horas e 45 minutos.
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4: Hora da gente ficar bem informado sobre o que acontece no interior do estado. Vem aí o Boletim Integração com o jornalista Moza Luna.
5: Bom dia, estamos de volta aqui com o Boletim Integração de hoje, nessa sexta-feira, tomando sempre

0: mas com uma pequena redução em relação à mesma parcela do ano passado, 3% só, mas que durante o mês de agosto todinho, a primeira e a segunda parcela, superou os 7%. Então não houve perda, né? Foi só uma falta de um pouquinho mais para chegar no mesmo percentual do ano passado. Então, 4,8 bilhões de reais já na conta das prefeituras. Agora é o seguinte, viu, gente? Alguns municípios tiveram retenção do FPM na conta devido às dívidas previdenciárias, aquelas dívidas que eu já comentei no começo da semana, que houve uma reunião importante para os prefeitos aderirem a uma ação coletiva para a redução dessa dívida, a proibição da retenção de valores e a redução de juro, certo? Então, prefeito, vá se informar junto à Associação dos Municípios Alagoanos, à Confederação Nacional dos Municípios, para saber como é que está esse processo, para você não sofrer bloqueio dos recursos do FPM, tá certo? Uma notícia importante hoje: dinheiro na conta das prefeituras, coisa boa, né? Gente, é o seguinte: hoje Penedo tem festa, né? É o Festival Penedo Sabor Jazz, com uma grande programação de músicas de jazz e também gastronomia. Então, programe seu final de semana hoje. Já vá para Penedo para você ficar por dentro de tudo que está acontecendo. Vai até domingo o festival, certo? Que a gente vai daqui a pouco informar a programação completa do Festival Penedo Sabor e Jazz, tá bem? Hoje tem também a informação sobre o programa Circuito Mundo. Também vamos apresentar aí um especial sobre Penedo, um programa que nós produzimos e foi ao ar em Portugal, tá bem? Tudo isso daqui a pouco no Boletim Integração de hoje, porque agora nós vamos aos patrocinadores. 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Vamos às notícias, vamos às matérias. Falei aqui do Fundo de Participação dos Municípios, já está na conta das prefeituras, mas houve uma pequena redução. E segundo os especialistas, isso é devido à mudança, certo? Da tributação, a reforma tributária, o IPI, que é um imposto que incide sobre o coeficiente do Fundo de Participação do Município, teve redução. O governo está fazendo promoção aí do imposto para baixar o custo da venda de produtos industrializados, e isso incide sobre uma queda da receita dos municípios. Então é importante os prefeitos ficarem atentos a isso aí. Faz parte do ano eleitoral, né? Fazer medidas boas para tentar ter votos. Então, reduzindo o imposto, mais venda de eletrodomésticos e veículos, mas também reduz o repasse do Fundo de Participação dos municípios. Vamos a Penedo, onde hoje começa, certo, o Festival Penedo Sabor e Jazz. Hoje tem muita coisa acontecendo. Hoje tem a apresentação, certo, do chefe Jonatas Moreira, que vai fazer um resgate da culinária quilombola lá em Penedo. Hoje, já às 10 horas, agora pela manhã, tá certo? E na parte musical tem aí, certo, uma programação gigante aí, com Chico Oliveira, do sexteto do programa do Jô, e ele se apresenta com a cantora Mirna Araújo, e tem muita gente boa que vai participar ainda da programação. Ana Gal e Quarteto, Rony Ferreira, Conexão 82, Bela Schneider e muito mais hoje em Penedo. Você não pode perder o Festival Penedo Sabor e Jazz. Ficamos por aqui. Desejamos a todos um bom final de semana e voltamos na próxima segunda-feira.
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2: Muito bem, 6:51, 6:51, para você que está acompanhando também aqui toda a nossa programação, tá? Ontem foi o dia da entrevista do presidente Luiz Inácio Lula da Silva em rede nacional, tá certo? E o presidente Lula classificou como ilações as acusações de tráfico de influência contra o seu filho Fábio Luiz, tá? Conhecido como Lulinha. Na sabatina realizada no Jornal Nacional, o petista também negou conhecer a lobista Roberta Lux.

0: Singer defendeu seu ex-chefe de gabinete Marcola e citou as investigações das quais foi alvo durante a Operação Lava Jato. Lula disse que as acusações contra Lulinha são ilações tiradas de telefonemas. Conheço isso muito bem porque já vivi isso, afirmou em referência à Operação Lava Jato. Se o Fábio cometeu qualquer ilícito, ele terá que pagar como qualquer cidadão brasileiro que cometeu ilícito, acrescentou Lula. O presidente voltou a dizer que Lulinha não será protegido por ser seu filho. Também afirmou que acredita na inocência dele e que não existem provas de desvio de recursos públicos ou de conversas de Lulinha com qualquer ministro. Não haverá da parte da Presidência da República um milímetro de movimento para proteger o meu filho, declarou Lula, repercutindo também essa exploração do tema, né? Olha, só o fato de você ser o líder das pesquisas e ter que ir para uma entrevista de repercussão nacional e, ao invés de falar de projetos, críticas ao governo, ter que abordar, obviamente, o que está acontecendo no entorno de investigação, já é um fracasso, né? Já demonstra que a sua imagem fica um pouco arranhada em função também desse inquérito. Até enquanto só tinham as denúncias sobre o Flávio e a questão do Master e a ligação com o Vorcaro, a história de pegar o dinheiro para o filho, né? O filme em homenagem ao ex-presidente Jair Bolsonaro, o Lula estava nadando só de braçada, porque era pancada só do outro lado, né? O escândalo do Master é o escândalo mais pesado que temos para esse processo eleitoral. Mas quando você parte da investigação do que foi o INSS e depois com novos desdobramentos chegando à antessala da presidência, porque o Marcola, ele era o chefe, trabalhava na chefia de gabinete do Palácio, não é? E tem uma ligação com a Roberta Luxinger, que é a lobista, que tem um envolvimento, segundo uma empregada doméstica que trabalhou na sua casa, íntimo com o filho do presidente. E ela andava, obviamente, mantendo contatos com vários segmentos do governo a respeito de firmar contratos de representatividade, enfim, teriam agora, que não prosperou, né? Porque foi descoberto a tempo, que era para importação do canabidiol. Eles estavam imaginando aí algo, uma quantidade gigantesca. O canabidiol é um remédio à base de cannabis para tratar várias doenças, né? Aqui no Brasil, e seria incorporado ao SUS. Então, quer dizer, o fato de usar o nome do filho do presidente, que é o que está sendo investigado, é o que estaria abrindo portas, né? Se a Thaís chegasse lá, não passava nem da corrente do estacionamento. Mas aí, se ela chegasse, né? Não, eu sou amiga do filho do presidente. Quem é que vai barrar a Thaís? É? Principalmente se for uma pessoa que teve ligação com o PT. Não, essa é das nossas. Você já vai passando direto, né? Não dá nem bom dia, né? Bota logo aquele óculos que ela tem, que não olha pra ninguém, vai ir logo embora, né? Mas aí não, se ela chega lá, não conhece ninguém. Não, vim de Alagoas, eu sou amigo lá do Zé e do Kel, lá da rádio, e do Marcos. Não passa nem da corrente do estacionamento. Então isso é tráfico de influência, quando você usa esse conhecimento, entendeu, para desenrolar. Aqui no Nordeste a gente fala assim: não, deixa comigo que eu desenrolo. Aí chega lá, tem uma pessoa para desenrolar. Não tem sempre o xeleléu que vai no show. Você faz um show, né? Vou dar um exemplo. Você faz um show, aí o show tem lá uma galera, uma banda, um segurança, mas aí você não tem grana. Mas aí você vai: não, lá eu desenrolo. Aí você liga para o produtor do show, aí o produtor do show vem na porta, aí o segurança fez o papel dele, que foi lhe barrar. Aí tem aquela cena, né, tirando a cordinha assim, levantando, então esse tá comigo. Aí você entra pela lateral. É o xeleléu de show, né? Tem também esse personagem. Merece um estudo, o xeleléu de show. A gente vai dar uma primeira pausa aqui no Jornal da Mix de hoje, porque a gente vai ter também o guia eleitoral, tá? 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
3: 7:24. 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
14: Olha aí, são 7:28, 7:28, hein? Tem registro de acidente na Avenida do Valdo Góes Monteiro, na parte alta da cidade, tá? Lá em cima ainda, antes da descida. E de acordo com o que tá indicando aqui no Google Maps, tá? Tem esse registro de acidente, é o carro quebrado, para você que tá se deslocando em direção à região central da capital alagoana, pela Avenida do Valdo Góes Monteiro, tá? Então tem esse registro, acidente, é o carro quebrado, ainda na parte alta da cidade, pouco antes ali da UPA, para você que está vindo em direção à região central. O fluxo é bom, né? Hoje é um dia diferenciado, é um dia imprensado, aí como se costuma se dizer, mas ainda assim tem trânsito moderado para você que está vindo pela Avenida Fernandes Lima, sentido centro, sem dificuldades. O mesmo acontece na Via Expressa, agora 7:29.
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3: Gente, puxar vocês aqui para um assunto, chamar a atenção de todos, porque a cultura e jornalismo alagoanos vão revisitar a trajetória de uma figura que marcou a história aqui no estado. Em celebração aos 115 anos do nascimento de Arnon de Mello, a Academia Alagoana de Letras promove, na próxima quarta-feira já, dia 2 de setembro, uma conferência sobre a produção literária e jornalística de Arnon de Mello. Tema: A Verve Literária e Jornalística de Arnon de Mello. Encontro conduzido pelo conferencista Rosalva Scioli, que está aqui com a gente nessa manhã. Rosalva, seja muito bem-vindo. Você já vai iniciando esse projeto contando toda a história, quem foi Arnon de Mello e por que 115 anos depois do nascimento dele ainda é tão importante revisitar essa trajetória. Bom dia.
15: Bom dia, ouvintes da Rádio Mix Maceió. É uma satisfação estar aqui para participar desse momento especial e falar um pouco sobre a importância do intelectual, do jornalista, do empreendedor Arnon de Mello.
3: Como é que você traduziu toda essa passagem pela trajetória de Arnon?
15: Bem, eu estou pesquisando sobre a história da literatura alagoana há mais ou menos uns 15 anos. E sei que Arnon de Mello foi um intelectual e escritor importante na história da literatura alagoana e também brasileira. Ele publicou 3 livros que são muito importantes, significativos, que tiveram grande repercussão em São Paulo, no Rio de Janeiro e em grande parte das cidades do Brasil. E, pesquisando assim, eu compreendo que Arnon de Mello, ele tem um lugar significativo na história de Alagoas e também no Brasil, por ter sido um político importante, governou Alagoas de 1951 a 1955, promoveu o desenvolvimento social, econômico, fez um conjunto de estradas importantes aqui em Alagoas, que dimensionou Alagoas no cenário nacional e que colocou Alagoas como 4º estado a ter mais estradas e asfaltadas do Brasil. Então, nesse contexto de informações que eu venho pesquisando sobre ele, eu considero que é importante, nesse momento das comemorações dos 115 anos de nascimento do Arnon de Mello, nós resgatarmos e dimensionarmos a importância do intelectual, do empreendedor, do jornalista e do político Arnon de Mello. Sobretudo por ele ter sido um escritor e um jornalista de qualidade literária que fez encantar escritores nacionais. Por exemplo, Humberto de Campos, sabendo das capacidades intelectuais e pela importância daquele jovem com 19 anos no Rio de Janeiro, recém-chegado, após realizar um livro que foi importante, um conjunto de reportagens, de entrevistas que ele fez com os escritores, com personalidades do eixo Rio-São Paulo, que foram derrotados naquele período da Revolução de 1930, e ele escreveu um livro, Os Sem Trabalho, relacionado a esses derrotados. Ele entrevistou. Então, esse livro teve uma publicação no Brasil e teve uma excelente repercussão. E Humberto de Campos, um escritor renomadíssimo e membro da Academia Brasileira de Letras, o convidou para ele ingressar nos Diários Associados. E aí eu acho interessante esse momento, porque ele pergunta, aceitaria ele a colaboração? O Assis Chateaubriand perguntou ao Humberto de Campos o seguinte: aceitaria ele a colaboração de quem jamais abdicara... Não, perdão. Ele disse, eu Arnon de Mello, aceitaria... Ele pergunta, Arnon de Mello, aceitaria ele, Assis Chateaubriand, a colaboração de quem jamais abdicara de sua independência e de suas ideias? O Arnon de Mello, porque o Arnon de Mello foi um democrata e se posicionou contra o Estado revolucionário de Getúlio Vargas. Então houve um embate muito grande. Tanto é que, nesse momento histórico da vida do Arnon, ele aceita realmente ingressar nos Diários Associados, a convite do Assis Chateaubriand, por sugestão do Humberto de Campos. E, nesse instante, o Assis designou o Arnon de Melo para que ele fizesse a cobertura do conflito armado que houve naquele período de 1932 em São Paulo, que foi a Revolução Constitucionalista, em que aconteceram combates entre as forças paulistas, que queriam independência, queriam manter a Constituição, renovar a Constituição, o direito à liberdade, à democracia, e as forças de Getúlio Vargas. E essa cobertura do Arnon foi muito importante, porque o Arnon fez viagens e permaneceu acompanhando as forças paulistas por 4 meses. E ele fez as reportagens que foram publicadas. Naquele tempo havia uma censura imposta pelo governo do Getúlio Vargas, e grande parte desse material escrito pelo Arnon de Melo, inclusive escrito com grande qualidade literária e jornalística, Arnon guardou esses relatos com ele e decidiu escrever um livro que é São Paulo Venceu, que foi publicado em 1933 e que teve uma grande repercussão nacional. Inclusive foram vendidos 5 edições do livro, com tiragens altas, e que destacou o Arnon de Melo como um jornalista intelectual. E o que acontece? Esse livro, ele guardou durante 1 ano, esperou que a censura amainasse, para que ele depois, quando tivesse certeza que não seria o livro apreendido, ou ele sofresse algum revés...
14: Alguma retaliação.
15: Retaliação. Né? Aí ele
14: que era muito comum.
15: Aí o livro foi publicado pela José Olímpia Editora.
14: Pois é, e esse contato com os Diários Associados foi fundamental, porque, obviamente, foi onde ele se notabilizou como um grande repórter, né? Com a capacidade de ir e contar, obviamente, o que os leitores da época, que eram vorazes, né? Porque a gente está falando de uma época onde jornal e rádio tinha uma força diferenciada do que é hoje. Quando você descobre detalhes sobre a verve literária do Arnon de Melo, quem primeiro teve a sensibilidade de descobri-lo como alguém que tinha tendência para a literatura foi Humberto de Campos, ou ele já era elogiado por outros literatos da época também?
15: O Arnon de Melo, ele sempre foi um intelectual avante do seu tempo. Uhum. É interessante destacar que ele um jovem de 16, 17 anos, ele foi convidado para participar do Grêmio Literário Guimarães Passos, fundado pelo Manuel de Aguiar Júnior em 1927. E naquele momento dos encontros que ele participou, era na casa do Manuel de Aguiar Júnior, que se localizava na Praça dos Martírios, ele foi assim, integrando a escritores mais velhos e também aos jovens como ele também. Então aqui vou citar alguns nomes importantes, que além do Manuel de Aguiar Júnior, que foi um dos que reconheceram o talento do Arnon de Melo, porque o Arnon de Melo escrevia para o Jornal de Alagoas. Ele iniciou como revisor do Jornal de Alagoas, e quando a equipe do jornal percebeu que ele era talentoso para o texto literário, o texto jornalístico, então integrou ele também no corpo editorial do jornal. Ele auxiliou o corpo editorial do Jornal de Alagoas. E nesse período de 1927, que ele tem esse relacionamento com esses escritores, e aí começa a se dimensionar o nome dele no meio literário e intelectual de Alagoas. Então ele conviveu com Jorge de Lima, aqui em Alagoas, com José Lins do Rego, conheceu Raquel de Queiroz também, teve relacionamento com Raquel de Queiroz, intelectual, eventualmente, assuntos de interesse cultural e literário.
14: O Silvio Almeida chegou a ser convidado para conhecer aquela casa que eles frequentavam na praia, né? Que é citada em alguns eventos, acho que é entre Gaçatorta e o Mirante. Era uma casa que vinha Raquel do Queiroz, Jorge Amado, sim, vinha visitar. Quer dizer, eles vinham veranear aí, né?
15: Uma casa de praia. Agora, na verdade, esses momentos aí foram na década de 1950, quando ele foi governador de Alagoas.
14: Já governador.
15: E quando ele foi eleito, ele teve o apoio de grande parte dos intelectuais alagoanos, jornalistas, escritores.
14: Aderiu à sua campanha.
15: A campanha, Aurélio Buarque, inclusive, publicou um texto no Jornal de Alagoas em 1950, em outubro de 1950, antes das eleições, um texto importante, destacando a grandeza do Arnon de Mello, confiando na capacidade empreendedora e administradora do Arnon de Mello, e que também repercutiu. Então, para ter uma ideia, assim, o Arnon teve o apoio também de José Maria de Mello, que chegou a presidir a Academia Alagoana de Letras na década de 1970. Teve o apoio também do Adalberon Cavalcante Lins, são escritores. O Adalberon Cavalcante Lins tem livros importantes do romance alagoano. O José Maria de Mello escreveu Os Canoés, que é considerado uma obra muito importante. E ele se articulou com essas pessoas, e quando ele foi eleito, ele convidou o Adalberon Cavalcante Lins para ser o secretário da fazenda dele, e ele aceitou. E também teve a participação de vários intelectuais, a S. de Mendonça Júnior e outros intelectuais.
3: Rosalvo, importantíssimo, parabéns pela... realizando essa conferência. Acho que esse evento importantíssimo para quem não conhece também a trajetória de Arnon de Mello. Mas vamos deixar o convite então para quem está nos acompanhando. A conferência Verve Literária e Jornalística de Arnon de Mello acontece na quarta-feira, 2 de setembro, às 9 horas, na Casa Jorge de Lima, Praça Sinimbu, aqui em Maceió. Quem não puder comparecer também vai poder acompanhar a transmissão ao vivo pelo canal da Academia Alagoana de Letras no YouTube. Rosalvo, obrigada pela presença, parabéns pelo trabalho. Excelente conferência para você na próxima quarta-feira.
15: Muito obrigado pela oportunidade de falar algo sobre o Arnon de Mello, e que com certeza vai ter uma repercussão pela importância do Arnon de Mello nesse momento especial em que nós devemos cultuar a memória deste importante jornalista, escritor e político alagoano. Muito obrigado pela atenção.
14: Valeu, são 7 horas e 42 minutos. 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
14: Muito bem, 7h45. Mandando um abraço aí quem está circulando pelas ruas da cidade aí no dia a dia do trabalho. É o Paulo Rocha. Valeu aí. Tô sabendo. Sua primeira corrida hoje. Já ele que é motorista por aplicativo, assim como outros tantos que nos ouvem. Paulo, que foi meu ex-produtor na Mix no antigo, né? Ó, no antigo grupo que ela fez parte aqui. Um abraço pra você, Paulo. Obrigado aí pela audiência. Nem sabia que você tava nessa audiência tão qualificada logo cedinho. Um abraço pra você e pra sua família. O Rosalvo mandou um recado aqui, tá bom? 7h46, 7h46, trânsito aqui, tranquilo, tá? Já se dissipou aqui praticamente toda a movimentação que tinha na Avenida Fernandes Lima. Quem tinha que descer já desceu. E também na Via Expressa, Avenida Menino Marcelo. 7h46, 7h46, Thaís.
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3: Vamos chamar agora o blogueiro e jornalista Edvaldo Júnior. Tá com você, Edvaldo. O
22: tema de hoje é lulistas versus bolsonaristas. A pesquisa Quest, divulgada no último dia 24, traz um mapa completo do voto. Eu falei já um pouco disso. O Renan Filho lidera entre os católicos, o JHC lidera entre os evangélicos, o JHC

0: O resultado é interessante, ó. O Renan Filho lidera com 67% entre os lulistas e o JHC tem 23%. Entre a direita bolsonarista, o JHC tem 69% e o Renan Filho 21%. No restante aí é um pouco mais equilibrado. A esquerda, 52% Renan Filho, 42% JHC. Independência, 35% Renan Filho, 42% JHC. E direita não bolsonarista, 32% Renan Filho, 53% JHC. Está claro que existe uma polarização e que o Renan Filho se identifica e declara e verbaliza com o Lula, é um lulista, digamos assim, é um político de centro, mas que se identifica com o Lula, enquanto o JHC é identificado com o bolsonarismo ou com a direita, embora ele não verbalize isso. O Flávio Bolsonaro declarou apoio ao JHC, declarou apoio à Marina JHC, mas o JHC ainda não declarou apoio ao Flávio Bolsonaro. O que é que vai acontecer daqui para frente? A partir de hoje, sexta-feira, começa o Guia Eleitoral, a propaganda gratuita no rádio e na TV, é saber se o JHC vai continuar resistindo à pressão, porque ela vai aumentar. A oposição ou os adversários da JHC vai cobrar dele uma posição, um posicionamento sobre a eleição presidencial. Se ele vai continuar sem dar apoio ao Bolsonaro ou ao Flávio Bolsonaro, a gente vai descobrir isso nos próximos dias. Mas a imagem do bolsonarismo, de alguma forma, vai ser colada no JHC, porque mesmo que ele não queira, isso já está acontecendo, de fato, como mostra a pesquisa. Eu hoje fico por aqui, até a próxima.
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2: 7:49, vamos para Brasília. Repercussão aqui política para você também dentro da nossa programação.
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2: O senador Flávio Bolsonaro do PL entrou com uma representação eleitoral no TSE contra o presidente da República e candidato à reeleição Luiz Inácio Lula da Silva do PT. Na petição, os advogados de Flávio acusam Lula de cometer conduta vedada ao usar as dependências do Palácio da Alvorada para a gravação de uma entrevista exclusiva de caráter e teor eleitoral. Os advogados pedem que o TSE determine a Lula que se abstenha de usar o Palácio da Alvorada ou serviços públicos de acesso exclusivo para gravar e transmitir conteúdos eleitorais, além da proibição do uso de trechos ou cortes da entrevista de emissora na propaganda, na campanha e também nas redes sociais do candidato. Os defensores relatam que a gravação foi realizada no interior da residência oficial da presidência e exibida na noite do dia 23 de agosto, mesma data e horário, em que outra emissora de TV transmitia o primeiro debate entre os candidatos à presidência, evento do qual Lula decidiu não participar. E parece-me que o próprio Flávio, né, também não foi. É um pedido difícil de ser atendido, mas, obviamente, a defesa, né, os representantes legais aí do presidenciável Flávio Bolsonaro apontam esse uso aí, de alguma forma, até da presença da máquina, né, porque fica tudo à disposição também do presidente. Vamos aguardar, acompanhar se essa petição ela vai prosperar no TSE. 7:51, você já tem agenda para o final de semana?
3: Eu tenho de trabalho.
2: Ah, você vai estar em Arapiraca,
3: né? Vou estar,
2: né,
3: em Arapiraca, um no Conecta Contábil.
2: Né? Você vai estar conectado. Eu vou estar desconectado, infelizmente. Manda um abraço.
3: Aí você vai aproveitar por mim, tá? Porque...
2: Mande foto.
3: Eu vou mandar, você vai ver no meu story.
2: Vai usar qual modelito lá, já sabe?
3: Ainda não.
2: Pô, que pena, né?
3: Olha, Marcos, eu não vou dar uma resposta porque a gente tá ao vivo, tá? Eu não vou, porque eu não posso me trocar. Mas nos bastidores você vai ouvir.
2: Praia sequinha pra curtir. Olha, vai ser praia, vou falar do meu, vai ser praia, tá? Vai ter show e vai ter teatro. E ainda vou incluir o cinema, entendeu? Homem-Aranha, novo Homem-Aranha que ainda não vi. Inclusive do Homem-Aranha eu só vou porque ganhei uma camisa nova. Homem-Aranha, vou estar na fila.
3: Você já tem da
2: com aqueles Marvel baldão, completa, aqueles baldão de pipoca. Então
3: já tem
2: lá
3: da Marvel completa.
2: Olha, mais trabalhe porque esse país não pode parar.

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1: Hoje o consagrado palco do Rex Jazz Bar recebe o Calcinha de Belinha, volume 6. Chegando em sua sexta edição, o evento traz a banda Desejo de Belinha ao palco para interpretar os maiores clássicos da banda Calcinha Preta, embalando os corações apaixonados e muito forró e nostalgia. E também hoje, Beyoncé vai tomar conta da Hype House, uma noite temática para celebrar a trajetória da rainha Beyoncé. O evento percorre desde os primeiros sucessos até os mais recentes, contando com DJs convidados, cenografia especial, projeção e performances. Ainda no Rex Jazz, mas no sábado, vai ter o show do Leviano Malino. Produzido pela Montana Records, a apresentação presencial promete agitar o bairro do Jaraguá, trazendo uma performance marcante para o público do indie e da música alternativa. No mesmo horário, El Porteño apresenta o Flashback Night. O show traz uma verdadeira viagem no tempo, através dos maiores sucessos retrô que marcaram gerações, prometendo uma noite inesquecível de nostalgia e energia. O sábado está recheado porque a boate Joy Club comemora seus 9 anos. Grande festa de celebração conta com opções de pista e área VIP, incluindo open bar, de espumantes e diversas bebidas até a meia-noite, para comemorar quase uma década da casa noturna. Para fechar o final de semana com chave de ouro, no domingo a Uninassal recebe o evento Run Tricks, as guerreiras do K-pop. Uma tarde voltada para toda a família, que começa com uma recepção divertida apresentada pelo amigo JP, que segue com um show interativo das guerreiras do K-pop, incluindo performances ao vivo e sessão de foto. E depois de conferir o que tá rolando nas ruas, a gente vai descobrir o que está rolando nas telinhas e nas telonas. No domingo, o cinema recebe o relançamento de Harry Potter e a Pedra Filosofal. Revolta as origens da saga da escola de bruxaria Hogwarts, nas telas gigantes. Já na quarta-feira, dia 2 de setembro, vai estrear nos cinemas o filme do concerto Katy Perry, The Life Times Tour, ao vivo em Paris. Já na Netflix, estreia O Homem que Sussurra. Na história, após o desaparecimento de seu filho, um viúvo precisa pedir ajuda ao próprio pai, um detetive aposentado que prendeu o assassino em série ligado ao caso. E vamos para mais um giro de notícias do mundo pop e a gente já começa falando da Rihanna. Ela está de volta, sim, em abril de 2027, a Rihanna volta para o Brasil. Agora atenção, galera! Os ingressos para o Maroon 5 no Brasil fica com 60% de desconto até domingo. E a Zara Larsson lançou uma frase polêmica. Segundo ela, ela não quer o Grammy de Artista Revelação, porque ela não é novata. E aí, já montou a sua programação? Eu sou Renata Marques e encontro vocês na próxima semana com mais Mix Cultural. Continue aí, porque você está no melhor mix do Brasil.
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0: 7:56, é a tecnologia, né? Sempre à sua disposição, Renatinha Marx, mandando aí, claro, todas as informações, tá? A gente tem o PVC na sequência, mas é que acaba de chegar também uma outra informação de que o senador e presidenciável Flávio Bolsonaro, ele tentou moderar seu discurso durante o jantar com empresários, banqueiros e outros integrantes influentes da Faria Lima. Foi na noite de ontem. Você vê, né? O Flávio estava aqui ainda em Alagoas, saiu, chegou, foi para um jantar lá com a Faria Lima, são os principais empresários, é onde está o PIB do Brasil, né? É lá em São Paulo. Segundo relatos obtidos pela coluna, Flávio evitou radicalizar o discurso contra o STF. Ele evitou falar em impeachment de ministros da corte e defendeu que o caminho para a crise entre os poderes deve ser pela política. Esse recuo do Flávio dentro dos empresários tem muito a ver com o fato de que os empresários sabem que falar em caçar ministros após uma eleição, isso vai criar uma instabilidade política no país. E, consequentemente, todo cenário de instabilidade política pode afastar investidores, né? Porque você altera a economia, tira a previsibilidade econômica com as quais os empresários costumam lidar. Então, por essa razão, ele deu uma recuada no discurso, mas se sabe que o PL tem apoiado candidaturas país afora de senadores ligados ao Flávio e ao bolsonarismo para tentar fazer maioria. E quando tiver essa maioria, propor o impeachment de ministros como o Alexandre de Moraes. Entre eles, né, o ministro Alexandre de Moraes. 7h57, agora sim, a participação dele, o Paulo Vinícius Coelho, PVC.
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3: Bom dia. Domingo, o Asa tenta manter a vantagem de 2 gols que construiu contra o Gama para chegar à decisão da Série D e jogar a Série C do ano que vem com moral. O CSA anda sofrendo lá embaixo no playoff do acesso. O CRB joga contra o Criciúma e tenta de novo se aproximar da quarta colocação da zona de subida para a Série A do ano que vem. Mas, na primeira divisão, na elite do futebol brasileiro, a disputa é Flamengo e Palmeiras, continua sendo. Com muita gente brigando lá embaixo, com o Vasco precisando ganhar do Cruzeiro, com o Santos tendo de se afirmar contra o Corinthians, com o São Paulo, necessidade de ganhar do Bragantino, mas tem Flamengo e Botafogo. E se o Flamengo ganhar do Botafogo, joga pressão no Palmeiras, que enfrenta o Mirassol no interior de São Paulo. Ah, mas o Mirassol perdeu de 5-1 para o Flamengo em Mirassol. Mais um problema para o Palmeiras, porque o Mirassol não vai querer tomar 5 de novo e vai se defender. E vai obrigar o Palmeiras, desfalcado de John Arias, de Piquerez e provavelmente de Gustavo Gomes, vai obrigar o Palmeiras a ter um jogo de qualidade que nem sempre aparece. A disputa pela liderança continua fervorosa na Série A do Campeonato Brasileiro. Paulo Vinícius Coelho, PVC, para a Central Gazeta de Notícias.
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0: Valeu, com essa informação o Jornal da Mix dessa semana vai chegando ao seu final. Bom final de semana para você. 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
4: A gente tá precisando marcar um vinho com essa turma da Mix.
0: Pois
4: aqui,
0: é,
4: né? Mas
0: então
4: nunca.
0: Trabalhe lá e compre o melhor vinho que eu vou.
4: Mas
0: valeu?
4: Tá difícil nesse período aqui, né?
0: Um abraço pra você, obrigado pela audiência, saúde, boa viagem, bom retorno. Valeu, beijão.
4: Tchau, tchau, gente. Fiquem com o Kelsan, hein? Tá vindo aí o melhor mix do Brasil. Tchau.
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0: O pedido é uma ordem, vai lá. 11 983 408 mil. Por aqui eu sou o Cleberson Sam. E aí você curte, interage e vamos fazer muito barulho porque está apenas começando. A gente já começa com o pedido aqui da Bianca, né? Bianca, bom dia. Você quer curtir o quê? Fala aí, vai.
1: Bom dia, Mix. Aqui é Bianca de Miracatu, São Paulo. Toca uma música da Katy Perry pra mim. Valeu.
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0: Vai lá. Tô esperando sua mensagem, hein? Tá no carro? Muito obrigado pela carona. Tá no trabalho? Tá chegando agora? Ontem foi feriado aqui na capital. Alguns órgãos imprensaram, mas outros estão aí, ó, normalmente funcionando a partir de hoje. E você pode participar, hein? Vai lá, 11 983 408 mil. Quer fazer aquela surpresa aí pro amigo no trabalho? Então vai lá, dá tempo, participa!
1: Fala, galera da Mix, eu e meu amigo Bruno da área de automação queremos ouvir Zóio de Lula. Pede na Mix, tô no zap, mãe.
0: Opa, eterno chorão, toma!
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1: Mix 8h21, você curtindo só as melhores. O que toca no Brasil e no mundo, você curte primeiro aqui no Pé.

Bruno, Ana Júlia e Juliette estão indo curtir o final de semana, sabe onde? Maragogi. Estão passando nesse momento por Paripueira, né? Muito obrigado aí pela sintonia, viu? Essa turma boa curtindo. Falou assim,

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1: Fala, Rádio Mix, bom dia. Aqui é o Otacílio de Uberlândia, Minas Gerais. Queria mandar um abraço para os meus amigos da LC. Queria que vocês tocassem para mim Wake Me Up, do Avicii. Sextou, Rádio Mix, é nóis.
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1: Mix 828, você curtindo o Di Ferreiro? Se sou aí que a galera que tá indo pra Maragogi pediu, tá no carro, hein? Muito obrigado pela sintonia. Mandar um abraço também pro João e o Pedro Antônio. Estão curtindo aqui a Mix? Indo sabe pra onde agora?

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0: quem você quiser, tá bom? 11 983 408 mil. Peça aí!
1: Bom dia, Mix. Meu nome é Danilo Piacentini, sou motorista de aplicativo de Itacoaxetuba e gostaria de pedir a música Abra Cadabra. Valeu, Mix.
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0: aqui muitas mensagens. E aí não esqueça de falar o seu nome e a cidade de onde você fala, para que a gente possa interagir e para que eu possa mandar um alô, né? Isso mesmo. Participa, vai lá, 11 983 408 mil. Ô Sidney, bom dia. Você quer curtir o quê? Fala aí, vai.
1: Fala, Rádio Mix, muito bom dia. Aqui quem fala é Sidney, falo de Natal. Eu gostaria de pedir Nath Roots, Liberdade Pra Dentro da Cabeça. Valeu, Rádio Mix.

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1: Mix 8h53, esse é o Pede no Zap, tocando só as melhores na sua manhã de sexta-feira. E aí, já participou? Já mandou a sua mensagem? Ainda não? Vai lá, participa, porque quem manda aqui na programação é você. É só pedir a sua música e a gente toca aqui na melhor playlist. Vai lá, 11983-408000. 11983-408000. Pediu, tocou.
2: Bom dia, eu sou Gabriela de Manaus e gostaria de ouvir Beauty and the Beast de Justin Bieber.
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1: Mix 91, fechando o pede no zap dessa manhã com Nickelback, Rockstar. E aí, você participou? Curtiu de montão aqui a nossa

0: Tem aqui.
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0: E tem novidade de cinema. É que foi anunciado que terminaram as filmagens de Paula e Hortência, A Última Chance. O longa promete contar a história de Hortência e Paula, duas atletas brasileiras do basquete feminino e que fizeram história no esporte. O filme será estrelado pelas atrizes Juliana Didone e Tainá Miller. Hortência e Paula lideraram a geração de ouro que conquistou títulos históricos para o Brasil em meados de 90. O filme deve inclusive focar nos bastidores dos Jogos Olímpicos de Atlanta de 1996. Paula e Hortência, A Última Chance, deve chegar aos cinemas em 2027. Enquanto o filme não ganha data de estreia, fica tranquilo porque a Rádio Mix FM segue de olho em todas as novidades para você.
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0: E a taxa de desocupação ficou em 5,3% no trimestre encerrado em julho de 2026. Segundo aponta a pesquisa nacional por amostra de domicílios contínua, divulgada ontem pelo IBGE.
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11: Mix 98 e atenção motoristas, o trânsito nessa sexta-feira como está, hein? Pós-feriado, trânsito intenso nesse momento, nos dois sentidos ali da Avenida Fernandes Lima. Para você que segue sentido centro, você já vai ter um congestionamento maior ali na altura da Gruta de Lourdes. Já para você que segue no sentido tabuleiro, na altura da Praça do Centenário, você já vai ter uma linha longa e extensa, bem vermelha aqui no Google Maps, indicando que o trânsito está lento e congestionado. Se puder evitar a Avenida Fernandes Lima, vai pelo eixo.
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0: Mix 929. Você continua sendo o Bruninho Mars aqui no melhor mix do Brasil. Depois do intervalo, a gente continua no volume máximo. Fica aí.
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0: da Mix Express. As velhinhas que fizeram sucesso no passado, de volta, desfilando aqui na programação. Fica aí, vai.
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9: 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Fala sobre inflação do aluguel que recua. Mais contratos vencidos em setembro subirão 2,16%. Essa é uma manchete que tem aqui e você fica muito bem atento porque, né, quando sobe já sabe como é que é. Mexe no bolso. A inflação do aluguel realmente apresentou uma nova deflação agora nesse mês de agosto. A queda de 0,22% equivale à primeira deflação do indicador para o mês aqui desde o ano de 2023, que foi de menos 0,14%. O resultado também mantém a tendência observada nos meses de junho, de menos 0,5%, e do mês de julho, menos 1,16%. E em agosto de 2025, o indicador ficou em 0,36%.
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9: Mix, agora são 10h04. Sextou. E uma manhã legal de sexta-feira para você que está indo no sentido litoral norte, litoral sul também. Já pega leve aí no trânsito, ok? Vai de boa para quem está indo no sentido Cruz das Almas. Uma boa alternativa é a Avenida Litorânea, até a chegada em Jacarecica. O trânsito momento está moderado. Já quem está saindo da Avenida Josefa de Melo, indo de encontro a Gustavo Paiva, voltando para o centro da capital, vai encontrar em toda a extensão da Gustavo Paiva alguns pontos de retenção já às 10h05 dessa sexta-feira. Sextou, hein?
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0: E o ano era aquele maravilhoso ano de 1988, quando Guns N' Roses lançou Use It to Love Her. A letra chocou o público, pois era polêmica e com um humor bem ácido. E se tem uma coisa, na verdade, que os caras do Guns adoravam é causar, não é mesmo? Mas o guitarrista Is tranquilizou os fãs e explicou que a canção era uma paródia das músicas românticas que falam de desilusões amorosas e que eles poderiam ouvir sem sentimento de culpa. Então, bora ouvir agora o Guns N' Roses em alto e bom som pra animar ainda mais essa sexta-feira. É rock, bebê!
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0: ouvido, você escuta aqui no melhor mix do Brasil. Rolou também Sixpence e Guns N' Roses. E foi!
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0: 52, Need Your Love, com Room Republic. Ó, as músicas de sua vida todas estão aqui no melhor mix do Brasil. Com certeza. E agora a gente vai viajar pra 1991. R.E.M., Shiny Head People.
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1: O setor de serviços de Alagoas movimentou 20 bilhões em receita bruta em 2024, segundo o levantamento divulgado essa semana pelo Instituto Brasileiro de Geografia e Estatística, IBGE. O montante corresponde a 5,4% de toda a receita bruta de prestação de serviços gerada no Nordeste.
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1: Um excelente manhã de sexta-feira para você, Mixer motorista. E para você que tá aqui na Fernandes Lima, bem próximo à Praça do Centenário, vai encontrar nesse momento o trânsito intenso. Já aparece aqui no satélite uma longa faixa vermelha. Quer dizer que o trânsito realmente tá muito intenso nas duas faixas da pista, hein? Para quem tá subindo e para quem tá descendo para o centro. Para quem vai no sentido rodoviária, após a Praça do Centenário, passando ali na Avenida Governador Afrânio Lages, também vai encontrar o trânsito de moderado a intenso. Já bem próximo à rotatória que dá acesso à rodoviária e para quem vai entrar para o bairro do Feitosa, Avenida Governador Afrânio Lages, quer dizer, pegando ali a Avenida Governador Lamento Filho, ok? O trânsito também fica variando de moderado a intenso já às 11 horas e 3 minutos dessa sexta-feira. Relaxem, sextou.
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0: 11:27, o som de Magic Rude. Daqui a pouquinho tem outra sequência e maneiríssima. Sai daí não, fica na cola.
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0: Meio-dia, daqui a pouquinho esse foi o som da Avril Lavigne, Complicated. Daqui a pouquinho a gente vai ter um horário eleitoral gratuito. Fica ligado.
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5: 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O governo prorroga subsídio à gasolina até 9 de setembro. A medida mantém subsídio de 44 centavos por litro para conter o impacto da alta do petróleo e da guerra na inflação brasileira.
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1: 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Agora, meio de 30, como o locutor falou, hein, cara? As melhores músicas da programação da Mix. E claro, essa parada aqui, quem faz acontecer você, não é? Em plena sexta-feira, o Top Mix muito especial. Você acessou lá o nosso portal, radiomixfm.com.br, deu seu turbo like, que é muito importante escolher a sua. E também através do Top Mix, 11 983 408 mil. E quarta de hoje, começando com o Bruno Mars, a Jet Smite.
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1: 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Vamos agora falar sobre turismo. O setor de turismo de Alagoas registra o maior avanço do país, com crescimento de 1,8% em junho agora. O estado foi o único que apresentou resultado positivo, segundo o levantamento do Instituto Brasileiro de Geografia e Estatística, o IBGE.
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1: Mix, uma ótima tarde, uma ótima sexta-feira. Atenção, você que tá indo no sentido litoral norte, litoral sul também, ou da própria veia principal, na própria Fernandes Lima, vai encontrar o trânsito como uma sexta-feira sempre é aqui, não é? Um trânsito muito intenso em todas as regiões, mas procure alternativas. Você que tá na praia de Ponta Verde nesse momento, no Marco dos Corais, bem próximo ali, o trânsito vai de moderada bastante intenso. A gente sabe que existem ali vários semáforos, que é muito importante, mas o trânsito fica variando de moderada intensa devido ao fluxo. Até a chegada na praia de Jatiúca, para quem vai no sentido da Avenida João Davino, vai passar pelo posto 7. Também nesse momento, o trânsito vai de moderado a intenso.
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Agora eu quero ver, hein? Todo mundo que estiver aqui dentro do Pacaembu, deixa eu ver vocês aqui na frente, vocês aí no meio, vocês dos lados, todo mundo com a mão pra cima.

0: Olha São Paulo!
1: Eu fico Zambiak!
0: Viva o rock nacional! Valeu!
1: Valeu, moçada!
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0: Party, Rosé, Bruno Mars, pra gente fechar muito bem essa super sequência. Daqui a pouquinho tem muito mais. Agora faltando 2 pras 2.
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0: Mix agora 3:05. Tá no ar mais uma edição aqui do Super Mix. 40 minutos de música sem nenhum intervalo. 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
1: Mix agora 3h40, Tupac Changes, encerrando aqui 40 minutos de música sem nenhum intervalo, é o Super Mix.
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1: Mix agora 5 para as 4, esse é o Vital Clay, Morena.
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0: Essas foram três das mais pedidas por você em 2008. A qualquer momento tem mais. 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

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Mix agora 5:10 e por aqui a gente continua ouvindo as melhores músicas dessa sexta-feira. E agora a gente dá uma pausa pra voltar ao ano de 2005, recordar um grande sucesso que foi Pussycat Dolls e Busta Rhymes com Don't Ya. Você lembra? Então vamos lá voltar ao ano de 2005. 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

0: 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Mix agora 5:18. YouTube e Martin Garrix com Fireflies. Música número 1 dentro do Top Mix. 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
0: 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E atenção, você que curte séries, foi divulgada as primeiras imagens da sexta e última temporada de Emily em Paris. Dessa vez, o seriado estrelado pela atriz Lily Collins vai se passar na Grécia. Na última temporada, a protagonista Emily enfrenta uma nova ambição profissional e um romance. E a partir daí, ela vai precisar encarar grandes decisões. A série Emily em Paris foi lançada em 2020.

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2: Uma história de amor. Hoje o programa vai falar sobre o seu primeiro amor. Vamos voltar no tempo, Caco. Ontem foi quinta-feira, dia de TBT. Não fizemos TBT, mas hoje a gente volta lá pro nosso primeiro amor.
3: Rapaz, se for voltar no meu primeiro amor...
2: Você lembra?
3: Eu lembro, claro que lembro.
2: Você lembra?
3: Claro!
2: Nossa, eu tô pensando aqui...
3: Oxi.
2: Um, dois... Não...
3: Inclusive foi o meu primeiro amor depois do primeiro amor do meu irmão gêmeo.
2: Nossa!
3: É, mano.
2: É?
3: A gente era assim, a gente era tão ligado que a gente via até a namorada. É,
2: cara,
3: exato.
2: Ô, Caco, hoje... Só que a gente muda muito, né?
3: Com
2: hoje,
3: certeza.
2: Hoje, na casa dos quase 40, né? Vamos revelar aqui a idade. Às vezes, parando pra analisar bem, o nosso primeiro amor, a gente fica tudo bobo, né?
3: Uhum.
2: A gente perde a razão, a gente acha que vai morrer quando termina uma coisa que nem começou. Mas e hoje? A versão Caco de hoje, a versão Giza de hoje, a versão sua de hoje, se apaixonaria ou teria alguma coisa com aquele primeiro amor?
3: Eu com certeza não. Virou minha amiga. Minha friend.
2: Eu também não.
3: É.
2: O meu era homem.
3: A gente já respondeu já logo de cara, assim. A gente nem colocou
2: não, acabou
3: clima.
2: O programa. Acabou.
3: É, tipo, beleza. Os apresentadores já falaram. Não, já responderam a pergunta logo de cara.
2: Não, mas vamos voltar no tempo, vai. Por que você não se envolveria com o seu primeiro amor hoje?
3: Boa.
2: Queremos saber o porquê. E por que você se envolveria com o seu primeiro amor hoje? Aliás, você casou com o seu primeiro amor? O seu primeiro amor voltou na sua vida? Queremos histórias. Tornou o seu amigo, sua amiga? Faz parte da sua família? Casou com seu irmão, com a sua irmã? Onde tá o teu primeiro amor? Você sabe? Você já stalkeou nas redes sociais? Hoje a gente vai falar tudo que envolve aquele primeiro amor.
3: Ó, inclusive eu tô vendo que tem um primeiro amor acontecendo aqui no nosso chat do nosso novo canal do YouTube agorinha mesmo,
2: cê,
3: né?
2: Você jura?
3: Tem ouvinte aí que tá se conhecendo aqui.
2: Uau.
3: Eu acho que vai dar match, hein? Inclusive a gente tem que fazer aquele nosso quadro, hein?
2: É, o match tudo, né?
3: É.
2: De dar match, né?
3: Exato.
2: É,
3: galera, quando a gente fala esse nome desse quadro, a galera já olha feio pra gente e fala, gente, vocês levam tudo nas segundas intenções, cara.
2: Ô, Caco, sabe o que eu pensei agora?
3: Não sei.
2: A gente tá falando aqui de nostalgia, primeiro amor, mas e se alguém, nesse momento, tá vivendo um primeiro amor?
3: Verdade.
2: Ah. Oh,
3: será que alguém pode revelar esse grande amor mandando um áudio pra gente no nosso Instagram, querido?
2: Mande seu áudio no @mixtudonamix, atualizando a sua vida hoje com o seu primeiro amor, lá do passado ou do agora. Então, resumidamente, aí, você se envolveria com esse seu primeiro amor? Você sabe pra onde anda o seu primeiro amor? O que aconteceu com ele? Onde vive? O que come? Se deu melhor que você? Esse tipo de história, tudo que envolve o primeiro amor, entendeu?
3: Como se reproduz também.
2: É, como se reproduz. Se tornou alguém especial? Pegaria de novo? Ah, gente, basicamente é isso. Pegaria de novo?
3: Cara, eu acho também uma pergunta pertinente. Falar assim, você se apaixonaria ou voltaria um relacionamento ou casaria com o seu primeiro amor? A gente respondeu não. Mas você daria uma voltinha? Você não. Porque,
2: agora não, que eu tô casada.
3: Não, eu também não, óbvio, né, Cassandra?
2: Nossa, quase que não. Olha as coisas que a gente fez. Manda em giza.on, gisa.on, @mixtudonamix. E vamos falar dos nossos primeiros amores. Valeu a pena? Ou não?
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1: No stress, just vibes. Ah, essa é a energia da sexta-feira. O Caco, hoje mais nada, esqueci de contar uma coisa.
2: De que você esqueceu?
1: Não, eu preciso falar sobre isso.
2: Tá, mas é alguma coisa que a gente pode falar no horário?
1: A gente tá falando aqui de primeiro amor, né?
2: É.
1: O tema de hoje. Você se relacionaria com seu primeiro amor? Já deu umas voltas ali recentemente? Resgatou esse primeiro amor? Casou com esse primeiro amor depois de muito tempo? Esse é o nosso tema. Manda aí no @mixtudamix, no giza.com. E antes de mais nada, pelo amor de Deus, hein? Deixa eu ser o seu primeiro amor. Deixa o Caco ser

0: 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Qual que é o nosso YouTube, Caco, pra galera se inscrever?
1: Ó, você pegando aí no seu tablet, você entrando aí no navegador do seu computador, do seu celular, enfim, digita arroba Mix Tudo na Mix, é facinho. Já vai aparecer o nosso canal, você já se inscreve, ativa a notificação. Entrando na live, de repente, se você tá com aquela lembrança afetiva do seu primeiro amor, né? Aquele rolezinho que você dava de mão dada no parque.
0: Nossa,
1: sabe? Aquele rolezinho.
0: Frio na barriga.
1: Você juntava o dinheiro na semana inteira pra quê? Levar a gata no cinema, comprar uma pipoca. De repente você quer ter esse revival? Faz o seguinte, manda o link dessa live pro seu grande amor.
0: É hoje.
1: O seu grande ou o seu primeiro amor. Ela vai entender o recado e vai chegar rezando com a gente. Mas ó, a Dai Lima mandou aqui uma mensagem aqui.
0: Na live?
1: Acho, na live. Mandou aqui, ó. Acho... Ih, caramba, peraí. Achei de novo. É que é tanta mensagem
0: calma,
1: que ele...
0: Calma, eu vou te ajudar. Achei.
1: Achei.
0: Achou?
1: Achei.
0: Então
1: acho
0: vai.
1: Que o primeiro amor não tem idade pra acontecer. Quando somos muito novos, a gente fica meio como a Yas disse.
0: Tcham.
1: Então, tem muita maturidade pra entender o que de fato é amor. Eu acho
0: Nossa,
1: que é real, sabe? A Yas
0: verdade.
1: Falou uma coisa que é verdade. Você tem aquela pessoa que você começa a admirar e ela não sai da sua cabeça e você não entende por que ela fica ali martelando. Parece um pica-pau ali.
0: Parece um pica-pau.
1: É, cara. Você fala, por que essa pessoa não sai da minha cabeça? Não é que você quer ser, né, Yas? Como é que você explicou pra gente?
0: É que a gente, assim, né? No nosso caso, né? Vamos falar do nosso caso, né? Porque hoje eu sou casada com uma mulher. Mas lá atrás, né? Até entender isso, quando eu me apaixonei pela primeira vez por uma mulher, eu não sabia se eu queria ser essa mulher ou se eu queria... Hoje eu entendo que eu queria era ter
1: mesmo.
0: A confusão de ser e ter, porque a admiração ela é tão grande assim, que a gente não consegue entender, principalmente quando isso é proibido assim, né, entre as... Como que eu vou me apaixonar, né? Não posso me apaixonar por essa pessoa.
1: Como
0: então
1: assim,
0: deve,
1: cara?
0: Que eu só admiro. Só que a maturidade vem e a gente começa a entender certas coisas. Então, cara, o primeiro amor vem aí. E pra você, vale a pena?
1: Ó, pra Jaqueline valeu a pena, porque ó, casei com o meu primeiro amor, tinha 16 anos e hoje permaneço casada e tenho 54. E sinceramente, ele ainda é meu grande amor. Amo ele mais hoje do que antes e sou apaixonada por ele.
0: Nossa,
1: olha que história bonita.
0: Você já pensou ser só um homem na vida?
1: É. Pô,
0: é pra refletir.
1: Não,
0: cara.
1: Aí realmente vocês vieram,
0: mano,
1: já assim, predestinados a continuarem juntos aqui.
0: Cara, eu admiro quem só teve um homem ou uma mulher na vida, casou e tá feliz.
1: Também, cara.
0: Porque a nossa curiosidade, né?
1: Porque você. Não é só curiosidade. A gente passa por tantos altos e baixos, né? Que você conseguir ser resiliente
0: também.
1: A ponto de continuar um relacionamento por tudo que a vida tem ali de percalços. Enfim, é muita resiliência.
0: Quem
1: ó, o Wellington. Mandou aqui também, Gi.
0: Ele mandou.
1: Giz e Caco, meu primeiro amor é minha amiga até hoje. Vivemos bons momentos, porém seguimos caminhos diferentes também.
0: Ah lá, pegaram pesado no tema de hoje aqui. A Mariana Renata Xavier já mandou aqui no meu direct, no giza.on. Ó, me segue aí, giza.on, arroba Caco Grandino. Somos os apresentadores desse programa. Vai que a gente, sei lá, né, desperte alguma curiosidade em você e você colhe com a gente no nosso programa.
1: Também.
0: No youtube.com/mixtudonamix. Tem áudio.
1: Bora então.
0: Vamos falar de primeiro amor? Vamos
1: agora.
0: Lá? Tem gente que nem esperou.
2: Boa noite, Giza.
0: Boa noite.
2: Boa noite, Gizinha. Olha, meu primeiro amor foi com a menina chamada Letícia. A gente é autista, tá?
0: Uhum.
2: E nisso, meio que... Olha, vou te falar, viu? Primeiros dias foi tudo legal. Mas depois ela me enrolou e ficou com outro.
0: Oxe.
2: Então
0: eu
2: não me casaria com ela.
0: Ai, meu Deus!
1: Mas, irmão, isso faz parte da vida. Às vezes não é pra ser, então tá tudo bem, deixa fluir.
0: Exato, cara. Olha, muita gente chegando na live pela primeira vez. Quantos inscritos, Caco?
1: Agora...
0: Será que a gente bate 4?
1: Ah,
0: hoje?
1: Eu acho que hoje a gente bate. A gente tá com... Olha, 3.970. Faltam só 30, hein?
0: 970.
1: Vamos comemorar 4 mil hoje, então?
0: Então, peraí, eu vou tocar uma música. Será que em 3 minutos e 34 segundos a gente consegue esse número de inscritos?
1: Eu não 4 acho, inscritos? Eu tenho certeza. Eu tenho certeza que a galera que tá ouvindo a gente no Brasil inteiro já vai entrar
0: já
1: no YouTube e vai seguir a gente.
0: Você, atenção, você que é fã do Pelanza. Você não se inscreveu no canal ainda?
1: Como assim?
0: Eu tô falando isso, não é à toa. Entra lá.
1: youtube.com/mixtudonamix.
0: Queremos os fãs do Pelanza.
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1: Mix 618, Outfield, Your Love, tem tudo a ver com o nosso programa hoje, Caco.
2: Totalmente. E, aliás, o nosso convidado tem mais do que a ver com o tema.
1: Mano, dá pra acreditar que realmente ele viveu esse tema, vive esse tema?
2: É, exatamente.
1: Essa risada de quem será, hein, cara?
2: É, você sabe que ele tem aquela voz rouquinha, gostosa, mas quando canta, cara, é aquele drive no lugar, sabe? É o drive no lugar.
1: É aquele drive.
3: Tá moral, hein? Sim, isso eu mereço tanto.
2: Drive, que isso, você tem toda a moral.
1: Onde está esse drive? Daqui a pouquinho a gente vai mostrar. Não revele quem é o nosso convidado de hoje. Mas pro rádio.
2: Eu acho que a galera ouvindo no Brasil inteiro já deve estar sabendo, mas tudo bem, vou fazer mistério.
1: O nosso convidado de hoje vai responder ao nosso ouvinte no áudio, sem dizer quem é. Vamos
2: Bora.
1: Lá.
4: Gente, eu vou contar a história de amor da minha amiga Natália, que tá aqui do meu lado. Ela tá apaixonada pela primeira vez. E o nome... o nome do parceiro dela, que ela está muito apaixonada, é João Pedro. João Pedro Pereira. E ela... É que ela tá com vergonha de falar, ela pediu pra eu falar. Ela disse que o João Pedro... Eles conheceram na academia, né, Nath?
5: Sim.
4: E o João Pedro tá pra pedir namoro aí esse final de semana. Gente, vamos mandar boas vibrações pra Natália?
5: Por favor.
2: Mas é agora, ó.
3: Que isso?
2: Vai acontecer.
3: Um espetáculo, quase meu xará.
1: Quase.
3: João Pedro.
1: João Pedro, olha, outra dica. João Pedro. É, sabe que o João Pedro vai pedir a Natália em namoro?
3: Mas isso aí foi rápido.
1: Você viu?
3: Pelo visto, eles se conheceram na academia e foi um amor, assim, à primeira vista.
1: E a Natália tá com vergonha de falar. Poxa, Natália, você gosta do Mix Tudo? Manda aí também, né? O seu áudio pra gente. Ninguém reconheceu essa voz ainda? Quem tá na live sabe. Quem
2: já
1: tá
2: sabe.
1: Aqui com a gente. Próximo áudio.
6: Boa noite, pessoal. Tudo bem? Respondendo a enquete de hoje, eu não fiquei com o meu primeiro amor. E me arrependo. Voltaria sim e ficaria com ele. Na época fomos um pouquinho imaturos, muito jovens. Ele queria uma vibe mais séria, namorar, ir pra igreja, casar. E eu ainda um pouco mais jovem, queria curtir, queria festas. Então hoje eu vejo o valor disso.
3: Pô, o reconhecimento é sensacional, né? De você olhar pra trás e falar, acho que eu não era tão madura ao ponto de assumir esse tipo de relacionamento na época.
1: Eu fiquei sabendo, Caco, que o Pelanza tem uma história muito boa. Sabe,
2: sei,
1: o Pelanza?
2: Sei, sei.
1: Se a gente chama o Pelanza.
2: Ah, cara, pra mim, assim, é uma honra daquelas que não dá nem pra explicar.
1: A gente vai chamar o Pelanza?
2: Vamos, por
1: com
2: favor.
1: Com vocês, Pelanza! O cara
3: cheguei
1: que
3: chegando.
1: Vive o primeiro amor, vive até hoje, não é isso, Pelanza?
3: Até hoje, Giza com... Prazer estar com vocês aqui, toda a galera ligada no Mix Tudo também. Invadi, hoje eu invadi e o tema tem tudo a ver com a minha história de vida com a minha esposa.
2: Como? Mas peraí, só corrigindo, você não invadiu. Por que você não invade a sua própria casa?
1: É, a sua casa.
3: Eu me sinto
1: casa.
3: Em casa mesmo aqui. Aqui é, pô, a Mix é a extensão da minha casa, realmente.
2: E aí, como é que foi essa história?
3: Cara, a gente se conheceu com 17 anos, começo da Restart ali, foi uma loucura. Acho que foi a primeira ou segunda excursão que a gente fez pra fora do estado de São Paulo. E como a gente era menor de idade, a gente tinha que ter autorização dos nossos pais pra cada cidade que a gente fosse e tal. E aí a gente foi tocar na Lona Cultural de Realengo, Restart, banda pequena ainda, devia ter, sei lá, menos de 100 pessoas no show. E tinha uma menina ali que tava meio olhando o palco. E sabe aquele lance meio snob, meio... Ah, que são esses moleques? Eu falei, ah, é você mesma que eu quero surpreender. E aí nos conhecemos. E eu e a Anne tamo junto aí, entre idas e vindas, né? A gente namorou por um ano. Depois a gente se separou. Acho que bem essa questão aí que a gente ouviu no áudio. Maturidade. A banda também, o Con sabe bem disso. Enfim, muita agenda muito, muito corrida, muito cheia. Não consegui dar a atenção que ela realmente merecia. Então namoramos por um ano. E depois de 10 anos a gente se reencontrou... mais maduros e com total certeza do que a gente queria, que era ficar junto, construir uma família e construir uma casa.
1: Olha aí, ainda dá tempo, gente! Manda mensagem no arroba MixTudoNaMix. Você se envolveria com seu primeiro amor? Se apaixonaria de novo, talvez? Casou com seu primeiro amor? Já a gente volta. Vamos pra live?
2: Agora!
1: Batemos 4 mil inscritos?
2: Quase lá.
1: Falta pouco?
2: Falta muito.
3: Se inscreve aí, meu.
2: Falta só 10.
1: 10?
2: 10!
1: 10!
2: 10!
1: 10! 10 é muito, Caco! Será que a gente consegue?
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0: 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Estamos de volta para fechar essa semana com ela, Fabizinha, não é da sua conta, essa parceria da Mix, do Mix Tudo, com o Banco PicPay, seu próximo banco. E hoje no programa, galera, a gente tá falando sobre o nosso primeiro amor. Ah, o primeiro amor, como a gente fica feliz e a gente não esquece. E eu acredito que, sabe uma coisa muito parecida com o primeiro amor que a gente nunca esquece? O nosso primeiro cliente, né, Fabi? Imagina para um empreendedor, cara, o que que foi atender o primeiro cliente? Boa noite, Fabi.
1: Boa noite, Giza, pra você e pra todo mundo que tá ouvindo o Mix Tudo. Pois é, né? Geralmente quando a pessoa começa aí um empreendimento novo, começa cheio de sonhos. É. E é normal sonhar grande, né? Sonhar com grandes clientes, fazer planos aí pra alcançar um público cada vez maior, né? Mas a gente tá trazendo dicas aqui hoje, Giza, pra aquele comecinho, dá um passo atrás. Porque no começo, muitos empreendedores acabam subestimando a força da economia local, do boca a boca e principalmente de conquistar quem está por perto, né? 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
0: 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Antigamente, a gente andava pelo bairro, ia falando um com o outro, indicando. Gente, sempre vai ter um mercado bom do teu lado. Sempre vai ter uma loja boa do teu lado. Só que, às vezes, a gente fica tão condicionado a procurar algo na internet que esquece de olhar pro lado. Como que o empreendedor, ou Fabi, na tua opinião, assim, ele pode fazer para ficar mais conhecido na região em meio a toda a tecnologia, né?
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1: Você tem que ir até ele, você tem que ir atrás dele, né? 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Isso pode ser uma boa estratégia aí para o começo, tá? Também vale procurar outros pequenos negócios da região. 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
1: 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Aí segunda-feira eu volto trazendo mais dicas aí pra todo mundo que sempre tá ouvindo aqui o Mix Tudo.
0: E hoje, já que tá aí, ó, tá na escuta da Mix, procure um hambúrguer, uma pizza, qualquer coisa no teu bairro pra fortalecer os empreendedores locais, tá bom? Fabi, segunda tamo de volta, bom fim de semana, tá?
1: Pra você também, um beijo.
0: Beijo!
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0: preciso saber viver, mas ó, agora já que a gente tá no som nacional, Caco, vamos aproveitar que o som aqui tá nacional, vamos colocar esse som aqui, ó. Porque ele tá na casa, Pelanza.
1: Boa!
0: Fica mais um pouco, tá, com a gente até o final do programa.
1: Combinado? Quanto vocês quiserem, eu tô aí.
0: Hoje a gente tá falando de primeiro amor, né? E o Pelanza contou pra gente, né, Caco, que hoje ele está com o primeiro amor dele. E muita gente, às vezes, perde esse primeiro amor, perde de vista, mas gostaria de ter novamente. Esse é o nosso assunto de hoje, né, Caco?
2: Olha, a galera tá mandando altas aqui no nosso chat. Inclusive, viu uma história muito bonita, ó. Não, na verdade, eu vou pegar... Não... Vou pegar o do Emerson aqui. Giz e Caco, adoro vocês e me ajudem a achar o meu primeiro amor. Não lembro o nome dela, mas me chamo Emerson, estudei na escola Orlando Mendes de Moraes. Ela era da sala da Sabrina e da Rafaela, turma de 2002. Rapaz...
1: Se aparecer, vai ser demais,
2: ele,
1: hein,
2: ele deu algumas pistas aqui que agora a gente precisa investigar. Então, eu tenho certeza que como o nosso programa chega em mais de 47 afiliadas...
0: Ah, mano, vamos achar?
2: Alguém...
1: Emerson, também vou te dar uma dica. Cola na escola Orlando Mendes e pede aí esses anuários, mano.
0: Ah, muito bem,
1: vai, que você vai nome por nome aí, vamos na batalha, né?
0: E esse negócio de primeiro amor hoje com rede social é fácil de achar, viu? Procura que acha, hein?
2: É, ó, inclusive, se ele seguir alguém do colégio dele, é bem capaz que essa pessoa vai segue achar. Outra pessoa, que segue outra pessoa,
1: vai ter um link.
2: Repente você vai se esbarrar por ali, né?
0: Exatamente, quem mais? Nossa, tem um monte de gente mandando mensagem aqui. A Sueli mandou o seguinte: Giza, oi Caco, boa noite, meu primeiro amor foi foi paixonite, né, de criança. Começou aos 9 anos, namoramos na adolescência e hoje aos 34 anos... somos melhores amigos, olha que demais. Legal. Nós tivemos um Vale a Pena Ver de Novo aos 22, mas como ele sempre foi muito mulherengo, foi melhor ficar só na amizade mesmo. Boas histórias.
2: Inclusive, acho que a gente tem um caos em áudio.
0: Ah, é?
2: É.
0: Então vamos.
2: Bora.
3: Fala, Giza, fala, Caco. Boa noite.
2: Boa noite.
3: Do motorista de aplicativo aqui do Parque São Lucas. Cara, eu tenho 3 grandes amores na minha vida,
0: boa,
3: né?
0: Um coração grande.
3: Minha mãe, minha avó e minha madrinha.
1: Boa.
3: Mas o meu principal amor hoje, o amor da minha vida, né? Depois de 42 anos voando por aí, fazem 3 anos que eu tô casado, foi a única mulher que verdadeiramente eu disse pra ela, além da minha avó, da minha madrinha, né? E... da minha mãe, que eu disse pra ela que eu amava verdadeiramente. Tanto que a gente tá aí 3 anos juntos, né? Eu amo ela, é o amor da minha vida. Então, assim, o amor da minha vida está comigo. E eu quero ficar o resto da vida com ela. Valeu, abraço, Mix. Amo vocês também.
1: Ai, que isso, ele ama demais.
0: Que da hora essa história, né, mano?
2: Então, cara, mas você vê... pelo o relato do nosso querido amigo, que aliás, um beijo pra você, querido, e seja sempre muito bem-vindo ao Mix Tudo. Que ele falou ali que, pô, voei baixo ali até meus 39, de repente alguém levantou a mãozinha, pum, puxou ele pra baixo ali, pousou o cara e segurou. Comigo também meio que aconteceu a mesma coisa, né? Você foi num relacionamento e não deu certo, aí você fica livre um tempo. É sempre assim,
0: você
2: termina um relacionamento e você fala, mano, agora, meu, vou sair aí, vou curtir a vida, meu, vou queimar pneu no asfalto. Corta a cena, você já tá andando de mão dada no shopping, irmão.
1: É igual cachorro, tem um tempo de maturação.
0: Tem, espera 2 aninhos.
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1: Mixon 6h42, falando de primeiro amor hoje, Caco e Pelanza no estúdio. Ó, chegou uma mensagem aqui da Nalvinha Silva. Ela disse o seguinte: me apaixonei pelo meu amor, né? Meu primeiro amor foi tudo à primeira vista, mas a vida nos separou e depois de 6 anos nos encontramos novamente, estamos juntos novamente e se contar estamos com 16 no total, 16 anos juntos together.
2: Caramba, tem uma história parecida que eu vou falar rapidamente aqui. Vai. Ó, reencontrei o primeiro amor na época de escola, depois de 13 anos ele foi transferido justamente para a mesma faculdade, a faculdade que ela faz, né, no caso, e na mesma turma e no mesmo grupo de trabalho. A Franciele mandou pra gente falou na live, mas acho que valia a pena falar aqui ao vivo também. Imagina sem reencontro, seu primeiro amor, na faculdade, ele tá na mesma sala e no mesmo grupo de trabalho. E aí, o que você faz, Kelly?
1: Então, e ela falou assim, fiquei em choque. Choque por quê?
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0: Falando de primeiro amor no programa, manda seu áudio, arroba Mix Tudo na Mix. Fala aí, você se envolveria com o seu primeiro amor? Bom, o nosso convidado já falou que não, né? Que é o GG que tá aqui. Salve, GG, tudo bom?
2: Tudo ótimo, que prazer estar com vocês aqui. Boa noite, boa noite, Caco, todo mundo, Pelanza. Pô, que legal estar com você aqui, todo mundo.
0: O que você trouxe hoje pra nossa audiência pra sextar daquele jeito?
2: Ah, né? Tem tudo a ver com a sexta-feira, viu?
0: O que é?
2: Tem tudo a ver com a sexta-feira, que é um produto chamado Up For Me. 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
0: Olha aí, meninos.
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2: Find
0: dia
2: the rubble.
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0: Olha.
2: Aí o homem fica daquele jeito preparado pra impressionar. 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
1: Mix são 653, cabelo a cabelo com Havana. Tem mais áudio antes da gente entrar na pauta show do Pelanza.
2: Boa.
1: Pelanza vai fazer show em São Paulo, galera, né, Pelanza?
2: Logo mais, hein?
1: E eu quero saber as novidades do Brasil também. Vamos lá, áudio.
3: Boa tarde, Giza. Boa tarde, Caco. Tudo bem?
2: Tudo certo.
3: Sou a Jaqueline, aqui de São Paulo.
1: Fala,
3: adoro vocês, viu?
1: Que linda.
3: É, eu viveria meu primeiro amor, sim. Inclusive, estou vivendo atualmente. Há 14 anos atrás, fomos noivos, né? Acabou que, na época, nós dois éramos muito jovens e não deu certo.

0: Lanza, aqui é o fulano.
1: Aqui é o fulano, é ótimo.
0: Meu primeiro amor foi em 1998. Pensa, o tempo faz isso, né?
1: Brasil tomando uma surra na Copa.
0: Exato, éramos amigos e um dia resolvemos ficar juntos. Nada oficial, durou pouco. Eu era apaixonado por ela, mas não deu certo. Hoje em dia não poderemos voltar se caso fôssemos solteiros. Ela é casada, eu também. Além desse motivo, é... 3 pontinhos. Depois de uns anos, eu fiquei... Nossa.
1: Peraí.
0: Mano, não acredito que
1: você Não, agora
0: isso,
1: você tem que terminar.
0: Mano, não acredito que você
1: não,
0: fez
1: hoje,
0: isso, cara.
1: Cara, o que você faz isso? Termina a história, cara.
0: Tá bom, vai. Vocês entenderam. Não daria mesmo pra eles ficarem juntos, não só pelo fato de eles serem casados.
1: Tá,
0: mesmo
1: cada um
0: solteiro.
1: Tá na sua.
0: Sabe por quê?
1: Por quê?
0: O fulano, cara. Ah. Depois de uns anos, ele ficou com a mãe dela, cara.
1: Que?
0: Nossa. E foi até os finalmente com a mãe dela, cara.
1: Que, mano?
0: Não teria clima pra ficarmos juntos mesmo. Poxa, fulano,
1: fulano.
0: Ajuda a te ajudar,
1: irmão,
0: fulano.
1: Você queria um bagulho, você vai lá, logo enfia o pé na jaca, você enfia os dois, cara.
0: Nossa,
2: é tipo
0: cara,
2: American Pie mesmo.
0: As duas jacas.
1: Pô, mas vai saber que também é a mãe, né?
0: Ai, gente, mãe não,
1: de
0: Stifler?
1: É tipo mãe de Stifler?
0: É, mano, então,
1: pô,
0: que
1: aí é outra história.
0: É. Mano, agora sim, antes de estar no programa, vamos falar do cara Pelanza, ele que vive hoje o primeiro amor da vida dele e continua brilhando nos palcos e vai rolar show em São Paulo, não é?
2: Vai rolar show em São Paulo, inclusive, obrigado todo mundo da Mix aí, tem uma galera que já comprou ingresso, estamos entrando no terceiro lote.
0: Uau.
2: Olha lá. É, e vai ser na Jai Club sexta-feira que vem, dia 4 de setembro. Vai ser véspera de feriado, né? Sei que uma galera também vai pro Rock in Rio.
0: Verdade.
2: Mas quem não vai pro Rock in Rio, cola lá na Jai pra ver, a gente preparou um show todo novo, todo interativo, identidade visual nova, então várias coisas, desde a nostalgia rolando no, nas imagens do telão, até todas as novidades. Estamos completando também 15 anos do nosso álbum Geração Z, que
0: top,
2: tá
0: cara,
2: debutando agora.
1: Que
2: né?
1: Legal!
2: A banda completou recentemente, agora em agosto, 18 anos. Então ela já é mais velha do que a gente quando começou a fazer isso.
0: Isso é doido, né?
2: É, muito doido. E aí, 15 anos do álbum também, estamos colocando várias coisas, várias surpresas aí, uns arranjos novos das músicas do álbum no show também. É, o Tominhas vai estar tocando batera comigo, então...
0: Carreira solo, né? Esse show, pra galera entender, porque a gente
2: total
0: tá falando aqui de Restart também,
2: exatamente,
0: mas esse show é o show do Restart, do Pelanza.
2: Pelanza.
0: É, do Pelanza. Mas
2: a Restart,
0: Tominhas
2: quem
0: vai
2: viu,
0: lá, né?
2: Viu, quem não viu, pode ver o Pelanzinho agora.
0: Ah, exatamente.
2: É isso aí. Mas espero todos vocês, pô, os ingressos estão à venda, tem o link lá no meu Instagram também, mas estão à venda pela Shotgun, só garantir o seu ingresso, tá no precinho, e vai ser uma noite muito massa. Esse show começa em São Paulo, é meu primeiro show do ano, passei o ano inteiro sem tocar, mó doideira.
0: Não dá pra acreditar.
2: É, e a,
0: né?
2: a partir daí vamos fazer vários shows legais. Vamos, acho que agora no meio de setembro também, pro Sul, Floripa e Itajaí, na Cervejaria Balbúrdia. Vai rolar muita coisa legal pra outubro e novembro também. Conto com a presença de todos vocês, todo mundo do Brasil inteiro que tá ouvindo o Mix Tudo. Só colar,
0: mano,
2: busca Pelanza aí nas redes sociais, no Instagram, que você vai achar todas as informações certinhas.
0: Cara, que demais, mas é impressionante, né? Ele falar que é o primeiro show esse ano.
2: Doideira, né?
0: Doideira!
1: Mas é
0: doideira,
1: que todo artista tem um momento sabático, né? Você tem que tirar um pouquinho o pé pra poder refletir, pra poder compor coisas novas. E, aliás, tem lançamento novo?
2: Tem um disco no forno. Tem um disco novo no forno. A gente tá esperando aí o melhor momento, inclusive tá quase pronto o disco, mas estamos esperando o melhor momento pra lançar. Provavelmente ele vai vir aí pro começo de 2027.
0: Ah, tá perto então.
2: É.
0: Quantas músicas, mais ou menos?
2: Pô, o disco.
0: Tá,
2: acho que vai ser um disco de 10 músicas ali, de 10 faixas, todas elas inéditas, então a galera vai poder curtir muita coisa nova.
0: Composição sua?
2: Composição minha.
0: Vai ter feat?
2: Espero que sim.
0: Estamos
2: analisando, estamos costurando para que sim. Pelo menos uns 2 feats aí muito legais. E galera, pode curtir também. Vou soltando algumas novidades, tanto nas redes sociais, nas plataformas digitais, no Spotify e também no show. Esse show vai estar cheio de novidade aí na sexta-feira que vem lá na Jai Club.
1: Você vai meter o spoiler do disco novo no show?
2: Uma coisa ou outra pode ser que...
1: Gente, você tá ligado?
2: Algumas
1: que...
2: imagens, né? Porque como a gente tá preparando toda uma identidade visual nova, algumas imagens aí de estúdio,
0: vai
2: algumas
0: revelar
2: coisas
0: pra quem for, né?
2: Surpresas.
1: A gente
2: surpresas.
1: É bom, mas a gente gostoso, é bom aqui no Mix Tudo de arrancar alguns spoilers.
0: Arrancar.
1: Ô Gi, usa mais seu lado jornalista agora, meu.
0: Tá bom.
1: É.
0: Vai ter participação no show?
2: No show não. Vai ser um show...
0: Pelanza.
2: Pelanza,
0: Que da hora
2: que eu quero
0: esse
2: apresentar
0: mesmo,
2: toda essa identidade nova. Bom, pra quem... É o que eu falei, o Thomas tá na banda comigo, toca bateria comigo, então tem essa participação mais que especial total. Dele tocando bateria comigo.
0: Exatamente.
2: Mas o que eu quero mesmo é apresentar esse novo repertório, celebrar esses 15 anos do Geração Z, colocar minhas músicas novas ali, todas dentro de um contexto em que elas se conversem com a história da banda também, e eu acho que vai ser muito intimista, né? Então acho que vai ser um ponto legal pra galera conhecer.

0: esse novo momento meu como artista.
1: É, e eu gosto dessa parada intimista, né? É o que a gente tá mais precisando agora em relação à música, né? A gente acaba se perdendo às vezes, né? Com tanto conteúdo, mas quando tem um show assim que você pode olhar pro teu artista, é realmente viver as músicas, perceber, sim, a letra, né? E se conectar de novo, é muito bom.
0: E o legal que eu posso falar é pra galera, não só comigo, né? Mas apoiem a cena independente, né? Eu tô,
1: exato,
0: fazendo tudo por conta própria, assim, desde o merchandising do show até toda a estruturação do que a gente tá falando, de montagem, de imagens, de identidade, fazendo tudo sozinho, com bons parceiros, mas sozinho. E é muito legal botar a mão em tudo isso, e a gente precisa muito da galera, do público, sempre apoiando essa cena independente. Então, pô, ingresso baratinho, apoia o artista aí que você curte, do seu nicho, da sua cidade, e vamos fazer acontecer, vamos voltar a rodar, isso é muito importante.
1: Além disso, Caco, quando a gente fala de carreira independente, é a chance do fã, de quem gosta de música e gosta do trabalho do artista, perceber de fato 100% do artista.
0: Sim.
1: Porque quando você põe a mão, você faz do seu jeito.
0: Exato.
1: Na verdade, quando tem muita gente ali envolvida, você acaba entregando muito, mas alguma coisinha ou outra não sai do jeito que a gente quer. Então agora é a chance de você conhecer o trabalho real do Pelanza, hein?
0: Boa, aproveita. Espero todos vocês. Então garantam seus ingressos. Semana que vem temos 7 dias pro show. É, entrem aí, @Pelanza no Instagram, o link tá lá também. Ou cola no site da Shotgun e bota Pelanza que você já vai achar o evento também.
1: Da hora, né?
2: Muito da hora. Aliás, a gente podia dar uma passadinha lá na Jive, né?
0: Vocês estão convidados.
2: A gente vai direto.
1: Vamos. Aliás, quando o Pelanza lançar música, você sabe, né? Ele tem que colar aqui pra lançar pro Brasil junto com a gente, né? A Mix tá sempre apoiando o Pelanza.
2: Peraí, ó. Deixa eu falar a real, porque ele é meu amigo, tá?
1: Tá.
2: Se você lançar essa música e não vier aqui primeiro...
0: Combinadíssimo.
2: Já tá, ó.
1: É,
2: tô olhando,
1: gravado,
2: ó.
1: Tá. Vamos fazer o react aqui da sua música. A gente faz um react, lança pro Brasil todo. Vai ser muito louco.
0: Com certeza, com certeza. Quando esse discão aí tiver já em vias de ser lançado, eu venho aqui, inclusive, um pouco antes pra gente falar sobre
1: então,
0: ele.
1: Então fechou, você traz violão também?
0: Trago.
1: Então pronto, tá tudo certo agora. Agora já a gente libera o Pelanza.
2: É bom que a gente faz isso ao vivo, porque aí não tem como convidado negar, né?
1: Depois vocês podem cobrar, tá? Galera, obrigada a todo mundo que colou na live, youtube.com/mixtudonamix. A gente bateu 4 mil inscritos.
0: Boa!
1: Ah, gente, esse canal acabou de nascer. A gente ganhou um canal, então a gente tá convidando a galera pra fazer parte, pro nosso conteúdo chegar cada vez mais longe. A gente fica muito feliz quando a galera também se inscreve no canal, cola com a gente no @mixtudonamix também no Instagram. Afinal de contas, pra além do rádio, tem muito conteúdo hoje audiovisual, e é isso que a gente tá fazendo pra vocês. Pelanza, muito obrigada, viu?
0: Eu que agradeço. Obrigado, Giza. Obrigado, Com. Obrigado, Yas. Valeu todo mundo da Mix. Valeu, Vika, também, por abrir as portas sempre pra mim. Me sinto em casa, tá?
2: Então, você tá em casa, meu querido.
0: Vocês vão ter que me aguentar aí por muitos anos.
1: A gente quer que
0: você
1: volte mais e mais. Inclusive, gente, o Pelanza, pra quem não sabe, é um baita apresentador. Vocês perceberam,
2: também,
1: né?
2: Opa.
1: Exatamente. Caco, pra seguir você?
2: @CacoGrandino pra te seguir, Gi.
1: Giza.on, Gisa.on. E hoje tem... Pede no Zap, né?
2: Daqui a pouquinho com o Roberto Reis.
1: Pede aí a sua música no 11983408000. E bom fim de semana. Segunda a gente tá de volta.
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0: Essas foram três das mais pedidas por você em 99. A qualquer momento tem mais.
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Tudo bem? Ah, final de semana, seu lindo. Finalmente você chegou. Então, a gente vai aproveitar da melhor maneira possível. Onde quer que você esteja, o que é que você vai fazer, com quem você esteja. Bom, enfim, o grande lance é você ficar com a Mix. A gente preparou uma programação pensada em cada hora do seu final de semana para curtir da melhor maneira possível. A trilha sonora da gente. Bora combinar assim? Já começa daqui a pouquinho, no final de semana, oficialmente, com mais uma edição do Pede no Zap. Que som é a cara do final de semana? Que quando você ouve, você pensa, é essa. Essa música só de ouvir já dá aquele tempero, o cheiro do final de semana. Não é nem sabor, é cheiro. Manda ver então uma mensagem de voz no 11 983 408 mil. Nessa mensagem de voz a gente quer saber quem é você, o seu nome, de onde você tá ouvindo a Mix e esse som que é a cara do final de semana. Conta pra gente aí na mensagem de voz. E aproveitando que você vai estar aí, né, com o celular na mão, já com o zap da Mix, vou repetir o número, tá? Porque esse número abre caminhos. 11 983 408 mil. 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

0: no melhor mix do Brasil. Eu tinha um kit da Nicoboco, que presente, hein? São duas peças da hora da Nicoboco, boné e camiseta. Tatiane dos Santos, já começa bem o final de semana ganhando presentões, né? Ô Tati, o final do seu celular é o 6788, o papo é contigo, parabéns. Nossa equipe Nota 1 Milhão vai entrar em contato contigo.
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0: Fest 2027 anunciou a primeira atração da edição do festival no ano que vem. Esse evento confirmou o show da cantora Beth Gibbons. Ela é conhecida também por ser a vocalista da banda Portishead. A voz dela, gente, é maravilhosa. E ela vem ao C6 Fest para divulgar as músicas do mais recente trabalho, o Lives Outgrow. Deixa eu lembrar que a ideia do C6 Fest é ser um festival que celebra o rock, o jazz, o blues e a MPB e traz grandes nomes da música, além de novas atrações. E o próximo C6 Fest vai rolar nos dias 20 e 23 de maio do ano que vem, no Parque do Ibirapuera, em São Paulo. Para saber mais sobre o festival, vai no nosso site, radiomixfm.com.br.
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0: Boa noite, queridos todos. E aí? Finalmente sextou, final de semana já bateu na porta e a gente já começa e se esquenta. Então já sabe, pra qualquer lugar que você vá, onde quer que você esteja, leva mix junto. Estamos em todas as plataformas. A gente já pensou numa programação musical hora por hora pra você continuar com a gente. E já começa nesse momento. Já tá no ar o Pede no Zap, manda uma mensagem de voz pra mim, contendo teu nome, de onde você tá ouvindo o melhor mix do Brasil e esse som que tem a cara do final de semana. Nosso zap é o 11 983 40 8000. Lá vem pedrada.
2: Olá, galera da Mix, boa noite. Aqui quem fala é Luiz Baltazar, da cidade de Santo Antônio Descoberto, Goiás. É uma cidade aqui do entorno do Distrito Federal. E a música que eu quero que vocês toquem aí é uma pedrada aí do Peter Tosh, Johnny B. Good. É nóis, valeu, good vibes.
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0: sexta, né?
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0: Deixa eu mandar um abração aqui pro Elber de Ferraz de Vasconcelos, já apareceu aqui no zap da Mix pedindo uma música. A Larissa Emiliano de São Paulo. Antônio Carlos é motorista por aplicativo, só não falou por onde anda na rodagem, mas falou que todos estão com a Mix. Obrigado, queridão. E você, tá por onde? Vamos ouvir o quê? Quer oferecer pra alguém a sua música? Mandar um beijo, fique à vontade. 11 983 408 mil. Faz assim, ó.
2: Olá. Oi. Aqui é a Glaucia do Jaraguá. Eu gostaria de pedir uma música do BTS, Swing, e oferecer para todos os ouvintes da Mix e para as minhas filhas, a Ciane, Camille e Carolina. Oh. Obrigado, um abraço.
0: Obrigado.
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0: a gente curtiu o Snow, porque pediram.
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0: Nosso zap, bom, borbulha. Você não mandou ainda mensagem de voz, tá marcando. Por quê? Todos os sons que a gente tá ouvindo até as 9 da noite são os que chegam pelo 11 98340 8000, e a tua música precisa entrar. Mensagem de voz dizendo quem é você, de onde você tá ouvindo a Mix nesse Brasil grande de meu Deus. E essa música, hoje, né, sexta-feira, qual cara do final de semana, qual que é? Kátia, você tá em Teresina, Piauí, né? Beijo pra você. O Felipe tá em São Bento do Sul, fica em Santa Catarina. O Nelson tá em Santarém, no Pará. Gente, é o Brasil inteiro, no melhor Mix do Brasil. Vocês arrasam.
2: Alô, Rádio Mix.
0: Alô.
2: Aqui quem fala é Maílson, diretamente de Miravânia, Minas Gerais. Ligadinho na Mix por aqui, através do aplicativo. Queria ouvir qualquer um aí, uma banda Jota Quest.
0: Boa.
2: Manda pra nós aqui, ligadinho na Rádio Mix. O melhor Mix do Brasil.
0: Entregou, hein?
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0: Tá contratado.

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1: São 8h27 no melhor mix do Brasil. É a cara da sexta e da curtição esse som, né? Dre, Snoop Dogg, The Next Episode. A próxima música precisa ser a sua, né? Então já manda o áudio rapidinho. 11 983 408 mil. Que música que você quer ouvir? Ah, não esqueça de falar o seu nome e de onde você está nos ouvindo.
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1: Onde você brilha? Mandando um áudio pro 11 983 40 8000. Faz assim, ó.
5: Boa noite, aqui Vander de Cianorte, Paraná. Eu gostaria de ouvir Blaze of Glory, ó, do Bon Jovi. Um grande abraço pra todos.
1: Pra nós, receba.
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0: Então, já mandou uma mensagem de voz pedindo seu som com a cara do final de semana? Então fique à vontade aqui no 11 983 408 1000. Esse é o zap da Mix. Deixa eu mandar um abração aqui pro Denis Marcelo. Ele mora em Embu das Artes. O Thiago tá ouvindo a Mix de Campo Novo dos Parecis do Mato Grosso. E você, por onde? Me fala. Bora ouvir.
2: Fala, Mix. Meu nome é Juliano, de Porto Alegre, e eu gostaria de ouvir Beautiful Things do Benson Boone.
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1: Quem pediu no zap uma música foi você, 11 98340 8000. Aquele abraço pro Jonatas e pro Thiago, moram em Guarulhos, a caminho do treino, e falou que o prêmio, falaram que o treino vai ser pesado. O Marcão, motorista por aplicativo na Zona Leste de São Paulo, a todos os motoristas, as motoristas por aplicativo, um excelente final de semana e 5 estrelas, hein?
2: Salve, salve, galera da Rádio Mix, Fernando, motorista de aplicativo, aê! Vila Mariana, São Paulo, toca aí pra nós, Pitch, Memórias, abraço a todos.
1: Receba!
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1: Mix, falta um minuto para as 9 da noite na vibe. Essa. A gente faz o check-out no programa de hoje. Deixa eu te falar que daqui a pouquinho, às 10, já dando prosseguimento aí ao nosso final de semana, tem o Mix Electro Hits com o DJ André Werneck. E às 11 da noite ele vai entregar o bastão pro DJ Tiesto, onde ele vai apresentar aqui na Mix o seu show, o Prismatic.
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0: Está no ar a Voz do Brasil. As notícias do governo federal que movimentaram o país no dia de hoje.
1: Olá, boa noite.
2: Boa noite para você que nos acompanha em todo o país.
1: Sexta-feira, 28 de agosto de 2026.
2: Vamos aos destaques do dia.
1: Emprego.
2: Brasil registra a criação de mais de 58 mil novas vagas de trabalho formal em julho. Raquel Mariano.
3: O estoque de vínculos de trabalho formal ultrapassou os 48 milhões de empregos.
1: Na Mongólia, país participa de Convenção das Nações Unidas para o combate à desertificação.
2: No debate com mais de 190 países está a recuperação de áreas degradadas e educação ambiental. Gabriela Noronha.
4: O país apresentou como meta a recuperação de mais de 350 milhões de hectares de áreas degradadas até 2030.
1: Atenção quem é dono de uma microempresa ou pequena empresa.
2: Solicitação para o ingresso no Simples Nacional foi antecipada para setembro.
1: A mudança veio com a reforma